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0: ouvinte, é eu chegando mais uma vez com a graça de Deus. Bom dia a você na cidade, bom dia a você pelas zonas rurais, distritos, fazendas, currais, aonde você estiver, receba o nosso bom dia. A partir deste momento, entra no ar o programa Amanhecer Sertanejo pela Rádio Saro FM, e nesta comunicação está o Alberto Roberto, junto contigo até às 8 da manhã. Hoje é uma terça-feira, hoje é 16 de junho de 2026. Eu sou o Alberto Roberto, vou estar junto contigo até às 8 da manhã. Longe de mim os que me criticam, e perto de mim os que me fortalecem. Vai? O que me critica, eu quero ele bem distante de mim. Não desejo mal, mas eu quero bem distante. Mas quem está do meu lado aqui é ele, né? Meu sonoplástico, né? Esse cara bom demais, né?
1: Tu acha?
0: Eu acho, né? A não ser que você seja falso comigo.
1: Quem disse?
0: Hã?
1: Quem disse?
0: Vamos começando? Nessa manhã fria, gostosa, né? Dá uma preguiça se levantar. Como eu tenho sempre frisado, né? A preguiça é a chave.

da pobreza. Mas vamos começando? Vamos começando mais um programa Amanhecer Sertanejo. Longe de mim, os que me criticam, e perto de mim, os que me fortalecem. Porque os que me criticam, pouco ele existe para mim. Só não desejo mal para ele. Desejo que Deus abençoe e que dê muitos anos, né? Porque aqui e acolá aparece um para querer criticar. Não sabe fazer a metade do que eu sei, mas sabe criticar. Mas eu quero distância. Eu só não desejo mal. Eu quero que ele fique cada dia mais forte e viva muito para ver.

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1: Hora certa!
2: Alberto, você está bem?
3: Eita, eu de volta, eu voltando de novo, agora 6:11, Chidunzinho Chororó cantou pra nós um bom dia, né? Também veio aí Milionário e José Rico, Aprendi a Viver. Hoje nesse programa, se você não chorar, você não chora mais não.
2: É mesmo, Alberto? É mesmo.
3: Hoje tu preparas cada música que chega, deu vontade de chorar pelo zóio.
2: Alberto, eu tô preocupado com tu, homem.
3: Coloca aí o apoio cultural, né? Nessa manhã fria, né? Garoando, escuta uma música dessa.
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1: 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Alberto, você está bem?
3: Estou de volta agora às 6:16, nessa manhã fria, gostosa, bom demais. Mas já vou mandando um bom dia aqui para a comunidade da Barriguda, né? Alô, Barriguda, um bom dia, né? Toda a comunidade da Barriguda, não sei o nome de todo mundo, mas tem lá meu Rogério, meu amigo Rogério do Pão, né? Tem a dona Neuza, que é a mãe do João. Tem o Nenê de Zuê, né? É, o Nenê de Zuê fazendo aquele café torrado, bom demais. Escuta nós, o Saúba, né? O Saúba, o Nenê de Zuê disse a mim que ele comprou uma caixa de som e pendurou lá no pé de caju.
10: Quem disse?
3: Hã?
10: Quem disse?
3: Nenê Zuê. Nenê Zuê disse que ele comprou um som, botou uma caixa de som pendurada num pé de caju pra escutar nós.
11: É mesmo, Alberto? É mesmo?
3: É. Agora coloca aí uma música aí pra o Saúba, pra o Nenê Zuê, que tá ligadinho no programa de nós. Que Deus abençoe vocês. 6:17.

Estou de volta, eu voltando de novo. Agora são 6 horas e 24 minutos. Vemos aí com Teodoro e Sampaio cantando uma música. Fez isso na cama. Também veio aí a música Juliano e Jardel. Fim de noite. E agora eu vou ao apoio cultural, né? Abaixa um pouquinho mais aí. 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E agora vamos mandar uma música aqui para o João Guri, né? Tá ouvindo o nosso programa, ele pediu aqui uma música do nosso roteiro. Então nós vamos mandar aqui a do Barreirito. Amanhã vai ser lindo de novo.

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9: Então,
8: você está bem?
9: Estou de volta, eu voltando de novo, agora 6 horas e 35 minutos, vamos tocando mais música, né? Para você que está me ouvindo aí, obrigado pela sintonia. Vou mandar um bom dia aqui para nossa amiga Coca, né? Eu também, o Iracelmo, mandar um bom dia para dona Márcia ali do Cachorro Quente, um bom dia, que Deus lhe abençoe e abençoe sua família, dona Márcia ali do Cachorro Quente. Eu vou mandar um bom dia aqui para o Antônio Lotero, né? O Antônio Lotero é um ouvinte nosso lá na Malhada da Pedra, né? É, mandar um bom dia aqui também, meu secretário, para nossa amiga Assunção, também ao Nildo, e também mandar um bom dia pro pessoal lá no Bar do Amor, né? É, tem um Bar do Amor. Já foi no Bar do Amor ou não? Já foi?
10: Tu acha?
9: Hã?
10: Tu acha?
9: É, tem um pessoal lá no Bar do Amor também que escuta a nossa programação. 6 horas e 36 minutos.

0: Estou de volta, eu voltou de novo. Agora é 6 horas e 42 minutos. Vemos aí com as músicas. Roberto e Mineirinho cantou a música Pronto Escondido. Alan, modão, o amor destrói. Então vamos embora, tocando o apoio cultural, eu volto rapidinho.
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5: Alberto, você está bem?
6: Estou de volta, eu voltando de novo, 6:47, 6:47, quem está ligadinho no nosso programa é o nosso amigo Djalma, né? Djalma mandou você selecionar aí uma música para ele, que tu conhece a música dele, né? Conhece a música que ele gosta?
5: Tu acha?
6: Hã?
5: Tu acha?
6: Mandou um abraço para você.
7: Oi, papai. Atenção, papai.
6: Manda aí a música que ele pediu para você, coloque aí rapidinho.

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2: Estou de volta, eu voltando de novo, agora 6 horas e 53 minutos, Milionário e José Rico, Esqueci de Te Esquecer, também vem aí o Mato Grosso e Matias, amanhã. E agora nós vamos no apoio cultural, eu volto rapidinho.
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2 minutos, 7:02, vemos aí com as músicas. Amando Escondido, Teodoro e Sampaio, também vê aí a música Chico Rei, Paraná. Pranto Escondido. E agora, abaixa a música aí. 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E assim nós vamos mandando um bom dia aqui, né, para Maria Zilda Batista, que gosta de ouvir o programa de nós. Também vamos mandar um bom dia aqui para o Guto, né, que é o presidente da Câmara de Vereadores. O nosso amigo Guto é um apoiador da nossa cultura. Vamos mandando um bom dia aqui para o Fernandinho Fernando, nessa grande liderança de Ceará. E mandando um bom dia também aqui para o meu amigo Marcelo Fernando, né? Conheço ele popularmente, Nego de Henrique, que faz distribuição de árvore, né? Você quer plantar uma árvore aí no seu quintal, na frente da sua casa, né? No sítio, na fazenda, mano? Vamos
falar com meu amigo Nego de Henrique. Ele mora de frente aqui com a rádio Saró FM. E vamos mandar um bom dia aqui para o Elzilvan, lá na Grande São Paulo, e o Eduardo Nascimento, né? Um bom dia para ele. E vamos tocando mais música, né? Agora vem aí a Samara, Não Creio em Mais Nada, 7 horas e 9 minutos.

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7: Alberto, você está bem?
8: Eita, eu de volta, eu voltando de novo, matuto de terra vermelha. Agora vamos tocando mais música, vamos atender dois pedidos aqui, não pode sair os dois de uma vez, mas vai sair a primeira na música que vai para o Expedito Araújo, né? Expedito Araújo manda essa música aí para o Adelmo lá em Sapopemba, para o José Cícero lá em Marília, a Cristina lá em Sergipe também, e também para Fran na rua José Cajazeira. Também para o Donca, né? É, o Donca. Não conheço pessoalmente, mas mora lá nas mediações de Sítio Papagaio, né? É distrito, né? Distrito de Papagaio. E sempre está curtindo o nosso programa lá na sua fazenda, né? E também lá ofereço ao Geraldinho, ao João Guri, ao Célio Ronaldo, ao Carlito Machante. Me disseram que ele gosta muito dessa música. Tu sabe por quê? Tu sabe?
6: Quem disse?
8: Porque em 1939, ele saiu de Ceará de pé até Belém. Foi ir trabalhar lá. Com duas rapaduras, 30 quilos de farinha.
6: Quem disse?
8: É?
6: Quem disse?
8: Quem disse foi Carlito Machante, que me disse ontem. Disse, olha, sabe por que Expedito gosta daquela música de São Paulo a Belém? Porque primeiro ele passou lá em Belém para arrumar um trabalho lá, em 1939, levou 5 rapaduras, 8 quilos de farinha e saiu andando por aqui, de linha fora.
9: É mesmo, momento, é mesmo.
8: Coloque aí a música que ele pediu, a segunda música vai para a nossa amiga Lúcia Porto, lá na cidade de Arco Verde. Ela pede uma música para oferecer ao... o Eduardo Nascimento, lá na Grande São Paulo, é a segunda música.

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2: Estou de volta, agora 7 horas e 25 minutos, 7h25. Vimos aí com a música do Rio Negro, Solimões, de São Paulo a Belém. Também vem aí Zezé de Camargo e Luciano cantou para nós como um anjo. E agora eu vou aos apoios cultural, né? 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Agora eu vou falando, abaixa a música aí. 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E vamos tocando mais música, né? Para você que está sintonizado, obrigado pela sua sintonia. Agora vem a música Eu Vou Pra Igreja. É Gustavo Lima cantando para nós. 7 horas e 30 minutos.

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6: 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Você está bem?
7: Eita, estou de volta, né? Agora são 7 horas e 36 minutos. Meu secretário, quem completou a idade nova ontem, né? Foi o Donca, Donca, né?
8: É meu pai.
7: Hã?
8: É meu pai.
7: Completou 29 anos, tá muito jovem.
8: É mesmo, Alberto? É meu.
7: É.
8: É meu pai.
7: Então vamos mandar uma música pra ele em nome da nossa amiga Fran, ali da rua José Cajazeira. Ele tá lá em Papagaio, né? Papagaio é um distrito, né? Agora eu não sei se é distrito de Poção, se é de Pesqueira, né? Não conheço bem, né? Andei muito naquelas avenidas ali, né? Indo pra Poção, vender toalha de mesa lá.
8: É meu, Alberto? É meu.
7: Eu gritava, moça bonita não paga, mas também não leva.
9: Quem disse?
7: E a segunda música vai para Ana Paula, lá no loteamento Nossa Senhora de Fátima. Ela pediu aqui também uma música, será a segunda música, porque não pode sair as duas de uma vez, né? Então, o Donca, ele tá lá na sua fazenda, né? É, lá na sua fazenda, em distrito de Papagaio.
8: É meu, momento. É meu.
7: É, ele tá escutando nós, viu?
9: Quem disse?
7: Hã?
9: Quem disse?
7: Hã? A Fran. Fran disse que ele tá escutando nós. Manda um abraço para ele. Diga, alô, seu Donca. Chame nós pra comer bolo.
10: Oi, papai.
7: Deixa de onda.
10: Atenção, papai.
7: Tu tem cuidado, viu? Tu nem conhece o cidadão, viu? Tu tem cuidado na tua vida, viu?
8: Alberto, você está nervoso.
7: Senão puxa aqui pelas suas orelhas e desço você. Foi ontem que ele completou a idade nova hoje, mas a nossa amiga Fran mandou de presente pra ele esta música.

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2: Estou de volta, eu voltando de novo. Agora veio aí o Leandro Leonardo. Feliz aniversário foi para o nosso amigo Douca, né? Que completou a idade nova ontem, né? Marília Mendonça cantou para nós. Coração Bandido. Também veio aí a música, a última, né? Na voz do Eduardo Costa, A Carta. Vou mandando um bom dia aqui para o seu Armandinho Soares, né? Que é um ouvinte nosso, né? Um bom dia para ele. Um bom dia para a Crescinete, para o seu Tato, o seu Afrânio, né? Seu filho Vitor, né? Ao nosso amigo Branquinho, na 18 de Copacabana, a dona Rosário, a mãe do Vinícius Barro, ao seu Flávio, a dona Beda, né? São um ouvinte assíduo do nosso programa. E finalizando, eu vou mandando aqui um bom dia também para minha esposa Edivânia, que está preparando café para nós ir tomar daqui a pouquinho.
3: É mesmo, Alberto? É mesmo?
2: Vai tomar café hoje ou não?
3: Hã? Tu acha?
2: Que eu sei que tu não tem café em casa.
3: Ô, danadinho, tá doido, doido?
2: Hã?
3: Ô, danadinho, tá doido, doido?
2: Por que tu nunca chama eu pra tomar café, hein? Não tem café lá, não, é?
3: Hã? Quem disse?
2: E vamos embora com a última de hoje, na voz do Pablo, estou indo-me embora.
4: Se liga no Vida.
2: É, o Pablo cantando pra nós, estou indo embora. Viva hoje, viva amanhã, viva depois. Não vivo ontem, nem viva o depois. Goste de quem gosta de você. Ame quem lhe ama. E para de sofrer por alguém que nem está aí para você. Viva amanhã.

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2: 7:57.
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Amigos e amigas, ouvintes dessa emissora e do programa Uma Luz em Seu Caminho, carinhosamente, bom dia. Bom dia a você que mora na cidade. Bom dia a você que mora na zona rural ou em qualquer municípios vizinhos onde penetra as ondas sonoras dessa emissora. É com as graças de Deus e a luz do Divino Espírito Santo que mais uma vez passamos a

0: sabendo que para todo problema existe uma solução, assim como toda doença tem cura. Toda doença é curável. É bastante que você procure o lugar certo e também a pessoa certa. A pessoa capacitada que Deus deixou em cima da terra para resolver esse tipo de problemas. E graças a Deus, meus amigos e minhas amigas, já tem mais de 20 anos que eu venho trabalhando nessa área espiritual. Com meus 10 anos de idade, eu já desvendava valiosos mistérios da vida humana. E graças a Deus, dentro do Espiritismo, eu tenho meus conhecimentos profundos. Por incrível que pareça, até hoje em meus trabalhos, eu nunca perdi uma cura sequer. E com você, meu amigo, e com você, minha amiga, nada será diferente. É bastante você me procurar e eu te garanto que abaixo de Deus vou resolver os seus problemas em dias contados.
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2: Sua carta chegou, a carta do ouvinte.
3: E a carta do programa de hoje, ela diz assim: é com imenso prazer que escrevo para o seu programa. A minha vontade mesmo era de estar na rádio junto com o senhor na hora do seu programa, para mim poder dar o meu testemunho ao vivo e dizer o quanto que os seus trabalhos mudaram nossas vidas. Mestre, me lembro como se fosse hoje, o dia em que levei o meu pai até o seu consultório espiritual. O meu pai estava com um CA maligno na próstata. Já estava desenganado pela medicina. Ouvindo o seu programa, chamei o meu pai e fui até o seu consultório, onde, graças a Deus, suas palavras já me confortou. Tivemos fé em Deus, confiamos nos seus trabalhos. E hoje, graças a Deus, o meu pai está totalmente curado. Devido aos seus trabalhos, o dom que Deus te deu e com a fé que temos em Deus, a doença do meu pai simplesmente desapareceu. Voltamos na medicina, fez exames, constou que não existia mais doença nenhuma. Como o Senhor sempre diz, tem que ter fé em Deus primeiramente.

0: e nós temos muita. Te procuremos e hoje, graças a Deus, estou aqui para dar o meu testemunho e dizer que abaixo de Deus foi os seus trabalhos quem curou o meu pai. Te agradeço de coração. O trabalho que o Senhor fez não tem dinheiro no mundo que pague, porque uma vida não tem preço. E como já falei, o meu pai estava desenganado pela medicina. Te agradeço de coração. Assina uma filha feliz com a saúde do pai. Vai aqui o meu bom dia para essa moça que nos enviou a sua carta, os seus agradecimentos. Olha, minha filha, como eu sempre digo, para todo problema tem solução, para toda doença tem cura. Quando Deus quer, ninguém, simplesmente ninguém atrapalha. Deus sabe de todas as coisas. Deus deixou escrito: faça por ti que eu te ajudarei. Deus mostrou o caminho. Vocês me procuraram, tiveram fé em Deus, confiaram em meus trabalhos. E hoje, graças a Deus, você está dando o seu testemunho real. A tua presença na rádio, tudo bem, seria bom, mas a gente faz o que pode. Essa carta sua já engrandece muito os meus trabalhos. Olha, minha filha, Deus proteja vocês. E como eu sempre digo, quem curou o seu pai não foi eu, foi Deus. Fiz apenas meus trabalhos que Deus me deu o dom para fazer. Mas a cura, quem deu não foi eu. Quem dá não sou eu, é Deus. Deus é quem dá a cura. Deus é quem resolve os problemas de todas aquelas pessoas que me procuram. Então, minha filha, Deus proteja vocês, Deus abençoe vocês hoje e sempre. E se de algo mais um dia chegar a precisar, disponha desse amigo de hoje e de sempre, esse médium evidente que aqui vos fala.
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2: Portanto, se você é uma pessoa que anda triste na sua vida, tudo que você vai fazer dá errado. Seu tipo de comércio não vai para frente. Cada dia que passa, o futuro que você vê é fechar as portas do seu estabelecimento comercial. Você trabalha demais, seu dinheiro não rende. Dá um passo para frente e 4, 5 passos para trás. Olha, meu amigo e minha amiga, de repente algo misterioso pode estar acontecendo em sua vida e você não sabe. Você não tem o conhecimento. De repente você pode estar sofrendo com algum tipo de inveja, com algum olho grande, ou até mesmo alguma demanda espiritual e você não sabe de nada. Eu quero te dizer que é bastante você me procurar. E eu te garanto que abaixo de Deus, eu vou resolver o seu problema em dias contados. E se você é uma pessoa que ama e não é correspondido, você que ama e não é amado ou amada, Você que o seu casamento está fracassado. Cada dia que passa, o futuro que você vê é a separação. Em sua casa não tem alegria. No seu lar não tem paz. Enfim, você pode até mesmo estar separado da esposa ou separada do marido. A pessoa amada, ela pode morar em qualquer canto do Brasil e do mundo. Eu só preciso que você me traga o nome dessa pessoa completo, com a data do nascimento, ou que seja uma foto, ou até mesmo uma peça de roupa. E eu te garanto que abaixo de Deus, eu vou fazer a união do casal em dias contados. Porque graças a Deus, Deus me deu esse dom maravilhoso, o poder e a sabedoria para fazer a união de qualquer casal em cima da terra. E se você é uma pessoa que sofre com algum tipo de doença crônica, você que já procurou a medicina nada pôde fazer para resolver o seu problema. Você que já fez vários tipos de exames, seus exames não mostram nada. Você toma vários tipos de remédios e é mesmo que está tomando água. Tua casa muitas vezes ela parece mais uma farmácia do que mesmo a própria casa. De tanto remédio que você toma e nunca você encontra a cura para a tua doença. Eu quero te dizer, meu amigo e minha amiga, que de repente essa tua doença pode não ser para a medicina. Para isso Deus deixou as pessoas entendidas para que possa curar esse tipo de doença. E seja lá qual for o teu problema, seja lá qual for a tua doença, Deus me deu o dom, Deus me deu o poder e a sabedoria para curar qualquer tipo de doença crônica que existir em cima da terra. Venha de corpo, alma e coração aberto, tendo a certeza que você vai estar diante de um verdadeiro médium e vidente espiritual, esse que aqui vos fala, o mestre Justino de Ogum.
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2: E se você é uma pessoa que bebe e que não se domina, ou que tem alguém na tua casa, na tua família, que quando esse alguém bebe te faz passar vergonha, chega em casa quebrando tudo, bate na esposa, bate nos filhos, não reconhece pai, não reconhece mãe, no dia seguinte não sabe o que aconteceu, não sabe quem quebrou os objetos dentro de casa, enfim, não se lembra de nada do que fez. Eu quero dizer que essa pessoa, ela pode morar em qualquer canto do Brasil e do mundo. Eu só preciso que me traga o nome dessa pessoa completo, com a data do nascimento, ou que seja uma foto, ou até mesmo uma peça de roupa, e eu te garanto que abaixo de Deus, enquanto vida essa pessoa tiver, nunca mais ela levará um copo de bebida para a boca para tomar, porque eu faço enjoar até mesmo porta e calçada de bar. E por mais velho que seja o vício da embriaguez, para mim não tem problema nenhum, porque foi Deus que me deu o poder, foi Deus que me deu a sabedoria para fazer qualquer ser humano em cima da terra enjoar a bebida, odiar a bebida igualmente o demônio odeia a cruz. Me procure que eu te garanto que abaixo de Deus você não vai se arrepender. E você, mulher, que tem problemas de inflamações, cisto no ovário, mioma, cisto na mama. Você que tem vontade de construir uma família e não consegue engravidar. Chegou o momento de sair deste sofrimento. Pode se dirigir até meu consultório espiritual, que eu tenho garrafadas para tratar desse tipo de inflamações e em pouco tempo você estará com uma criança no seu ventre. E você, homem ou senhor de idade, enfim, se você é uma daquela pessoa que quando se deita na cama já vira logo as costas para a mulher, você que não é mais homem para nada, não dá mais conta do recado, você pode me procurar, se dirigir ao meu consultório espiritual, que eu tenho as garrafadas prontas, que vai te deixar tirando fogo em barra de gelo. Venham, me procurem, tragam as suas dúvidas, tragam os seus problemas e tenha certeza absoluta que você vai estar diante de um verdadeiro médium e vidente espiritual, esse que aqui vos fala, o mestre Justino Diogo.
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3: E agora, meus amigos e minhas amigas, vocês vão ouvir as palavras de uma mãe de família, de uma mulher que sofreu muito nas mãos do marido antes de conhecer o mestre Justino Diogo. Ela vai contar um pouco da sua vida, como era e como está hoje. Então, ouça o que essa mulher tem para dizer sobre os trabalhos do mestre Justino Diogo.

filhos. Agradeço primeiramente a Deus, segundo ao Senhor, que tirou a bebida do meu marido. E hoje ele é outra pessoa. Não foi eu mesmo que procurei o Senhor, foi a minha sogra. Eu não acreditava nessas coisas. Eu tinha medo até em procurar, porque eu não acreditava. Hoje eu acredito e tenho a prova dentro de casa. Meu marido bebia muito, chegava em casa, quebrava as coisas, me batia em meus filhos, que são filhos dele também. A gente não tinha nada, todo o dinheiro que ele pegava era só para bebida e droga, que ele usava muita droga.

pessoa. Agradeço primeiramente a Deus, seguindo ao Senhor. O Senhor foi um anjo que veio para me ajudar. E estou aqui para agradecer ao Senhor. Estou muito grata. Hoje somos outras pessoas, meu casamento é outro.

Tô agradecida, gastamos um pouquinho, sim. Mas se fosse preciso, gastava o dobro, porque o que aconteceu na minha vida foi um milagre. E tô aqui para agradecer o senhor.

0: e estamos esperando o senhor na nossa casa. Muito obrigado, Este. Tenha uma boa noite.
1: Está aí, meus amigos e minhas amigas, mais uma mãe de família feliz e satisfeita, mais uma família com um sonho realizado. Graças a Deus, agradeço a Deus todos os dias por ter me dado esse dom onde eu posso levar alegria às pessoas, trazer a felicidade de volta, assim como essa mulher, essa família, hoje estão felizes. E eu lhe agradeço também, viu? Muito obrigado por essas palavras suas. Se de algo mais necessitar, lembre-se que eu estarei sempre aqui para ajudar.
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4: Pobres pecadores, ó mãe, tão necessitados de vós.
5: E atenção, você que não preparou ainda o seu copo com água, eu te convido nesse momento para pegar um simples copo com água, coloque diante do seu rádio, do seu aparelho de som, que é momento de levarmos o nosso pensamento a Deus e juntos rezemos. Chagas abertas, coração sangrando de tanto amor e bondade, que o sangue do nosso Senhor Jesus Cristo no meu corpo se derrame, para que hoje e sempre eu ande bem vestido, ande bem calçado, ande bem armado com as armas de São Jorge, para que meus inimigos, vivos, visíveis ou invisíveis, tendo pés não me alcancem, tendo mãos não me toquem, tendo olhos não me enxerguem, e nem com o pensamento possa fazer mal algum contra a minha pessoa, e todo aqueles que tentar fazer o mal contra a minha pessoa ficará debaixo do meu pé esquerdo, assim como ficou o dragão embaixo das patas do cavalo guerreiro de São Jorge. Amém. Você que participou comigo dessa oração, se você sente alguma inflamação por dentro, problemas de gastrite, qualquer problema por dentro, tenha fé em Deus primeiramente, tome uns 3 goles dessa água e tenha fé em Deus que a tua doença há de ser curada. Quem vai te curar não é oração, muito menos a água, é a fé que você tem em Deus. Se você sente enfermidades por fora, você lave a região afetada. Em seguida, você agoa os 4 cantos da sua casa, que servirá para espantar qualquer tipo de demanda espiritual.
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5: Tchau, fiquem todos com Deus e até a próxima, se Deus quiser.
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7: 8:27.
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7: Terça-feira, 16 de junho de 2026, está entrando no ar mais uma edição do nosso Café com Notícias. Eu sou Kleber Salles e a partir de agora você vai ficar muito bem informado com a nossa equipe de rádio jornalismo. Café com Notícias está no ar. Vamos iniciar o nosso primeiro giro de notícias desta manhã.
8: Durante os festejos juninos, elas enfeitam ruas e praças. Mas muito antes de virarem decoração, as bandeirolas tinham um significado religioso. A tradição chegou ao Brasil com os portugueses e foi se transformando ao longo dos séculos. O professor de história, Ricardo Carvalho, explica diferentes versões para o surgimento deste costume.
9: A origem é bem mais distante daqui, mais ancestral, né? Já existia, mesmo nas comemorações pagãs na Europa Ocidental, principalmente durante o solstício de verão, que é essa época mais ou menos do mês de junho, comemorações em que se acendia fogueiras, que se colocava adereços, estandartes, saudando a fertilidade, saudando aquele período de abundância que começava a ser marcado, né, por esse período. E aí, com a cristianização da Europa, essas práticas pagãs, elas acabaram, de alguma forma, sendo incorporadas dentro do imaginário cristão ocidental. Então, as festas de Santo Antônio, de São João e São Pedro acabaram adotando os estandartes com os santos, essas bandeiras com os santos, que faziam parte de um ato de, digamos assim, de devoção, mas ao mesmo tempo da liturgia católica em progressão na Europa, né? Com o trabalho jesuíta aqui no Brasil, o trabalho de catequese, que foi toda a aculturação cristã vindo através da Companhia de Jesus, essas essas práticas também foram incorporadas aqui aos festejos. Mas, curiosamente, não é essa a única teoria da origem das banderolas para os festejos juninos. Há alguns historiadores que defendem que elas vieram também do contato dos portugueses durante a expansão marítimo comercial. Eles chegaram a ter contato com tradições budistas, né, no Himalaia, na região da Ásia Oriental, e que era muito costume se colocar orações budistas em bandeiras coloridas, em banderolas coloridas. Talvez essa influência também tenha marcado essa presença portuguesa e que acabou migrando para os nossos festejos aqui no Brasil.
8: Com o tempo, as antigas referências visuais foram dando lugar às cores e aos recortes geométricos que hoje marcam a decoração dos arraiais.
9: As banderolas, elas passam a ter um significado muito rico, né? Elas são quase que uma arquitetura efêmera, assim. Elas fazem parte de um componente, de um teto novo que faz as praças se transformarem em arraiais, as ruas em desfiles de quadrilhas. Então é muito forte.
8: Por isso, mais do que enfeites, estes símbolos ajudam a manter viva uma das mais belas tradições da cultura brasileira. Da Rádio Educadora de Salvador, Rafael Lopes.
10: Autoridades dos Estados Unidos e do Irã anunciaram nesse domingo um acordo preliminar para encerrar o conflito entre os dois países e reabrir o Estreito de Hormuz, uma das principais rotas marítimas para o transporte mundial de petróleo e gás. A expectativa de redução das tensões teve reflexos imediatos na economia. Os preços internacionais do petróleo registraram queda, enquanto os mercados de ações na Ásia operaram em alta após o anúncio do acordo. O entendimento representa o maior avanço diplomático desde o início da guerra, desencadeada pelos ataques conjuntos dos Estados Unidos e de Israel ao Irã em fevereiro. O conflito já provocou milhares de mortes e causou instabilidade nos mercados internacionais de energia. O presidente norte-americano Donald Trump afirmou que o acordo está concluído. O anúncio foi feito após a confirmação do primeiro-ministro do Paquistão, Shehbaz Sharif, país que atuou como mediador das negociações. O memorando de entendimento deve ser assinado oficialmente na próxima sexta-feira, na Suíça. Em comunicado, o Conselho Supremo de Segurança Nacional do Irã informou que a guerra e as operações militares em todas as frentes serão encerradas a partir desta segunda-feira. O governo iraniano também confirmou que pretende negociar durante um cessar-fogo de 60 dias um acordo mais amplo que inclua o alívio das sanções econômicas impostas ao país. Outro tema que ficará para as próximas rodadas de negociação é o programa nuclear iraniano, considerado um dos principais pontos de divergência entre Teherã e as potências ocidentais. Já Israel informou que manterá tropas em áreas consideradas estratégicas no Líbano, na Síria e na faixa de Gaza por tempo indeterminado. Segundo o ministro da Defesa israelense, Israel Katz, a medida tem como objetivo garantir a segurança das fronteiras e dos assentamentos israelenses. Com informações da Reuters, de Brasília, Leiberson Pedrosa, da Rádio Agência Nacional.
11: A Defesa Civil Nacional reconheceu nesta segunda-feira situação de emergência em 10 cidades de 7 estados. Rio Antônio, na Bahia, Cachoeira dos Índios e Soledade, na Paraíba, e São José do Campestre e São Rafael, no Rio Grande do Norte, estão passando por estiagem, que é um período prolongado de redução ou ausência de chuvas. Já o município de Caridade do Piauí, no Piauí, enfrenta a seca, que é pior do que a estiagem. Em Helicina, em Minas Gerais, a população vem enfrentando quedas de granizo. No caso das cidades de São Gabriel, no Rio Grande do Norte, Alto Alegre e Mucajaí, em Roraima, são as fortes chuvas que atingem essas regiões. As prefeituras das cidades com situação de emergência reconhecida pela Defesa Civil podem solicitar recursos para o governo federal, por meio do Sistema Integrado de Informações sobre Desastres, no endereço s2id.mi.gov.br. Os recursos são para a compra de cestas básicas, água mineral, kits de limpeza e de higiene pessoal, entre outras ações de defesa civil. Com supervisão de Bianca Paiva, da Rádio Nacional em Brasília, Vitor Mendes.
12: Um estudo desenvolvido no Programa de Engenharia de Transportes da COP-UFRJ, Universidade Federal do Rio de Janeiro, está criando centros inteligentes para melhorar a mobilidade urbana no estado. A proposta é encontrar soluções para os desafios do trânsito, a partir da escuta da população e da coleta de dados. Os números justificam a urgência do debate. Segundo o DataSus, o Brasil registrou mais de 37 mil mortes no trânsito em 2024, o pior patamar em 8 anos e um avanço de 6,5% sobre o ano anterior. O cenário é ainda mais crítico para os motociclistas, que representam 40% dessas vítimas. Na capital fluminense, os impactos também são expressivos. 7 em cada 10 atendimentos por trauma envolvem acidentes com motos. Só entre janeiro e abril, a rede municipal realizou mais de 10 mil atendimentos. Os acidentes com veículos de micromobilidade, como patinetes elétricos e ciclomotores, também tiveram um aumento expressivo, de 700% em um ano. Para o pesquisador da COP, o UFRJ, Matheus Henrique de Souza Oliveira, melhorar a mobilidade urbana passa por decisões mais eficientes e pelo engajamento da população.
13: Que a participação ela se realize enquanto mudança para os projetos, que sejam considerados enquanto ferramentas de tomada de decisão estratégica e tática dentro de projetos de transporte. A gente precisa de pessoas disponíveis para poder ouvir, participar, pessoas corajosas, capazes de entender as demandas do outro, mesmo que elas sejam distintas, e pessoas abertas, capazes de considerar que a visão dela não é a única.
12: O projeto chamado MOB 4.0 propõe a criação de laboratórios vivos de inovação, com foco no planejamento inteligente das cidades. A iniciativa já foi implantada em Campos dos Goytacazes, no norte fluminense, e em Cabo Frio, na região dos Lagos, com apoio da FAPERJ. Entre as soluções defendidas estão a reestruturação do sistema, com prioridade ao transporte coletivo, expansão de ciclovias, criação de espaços seguros para pedestres e até a adoção de tarifa zero no transporte público. Da Rádio Nacional, no Rio de Janeiro, Tatiana Alves.
7: Fique ligado, vamos para um breve intervalo e daqui a pouco estaremos de volta com mais informações para você no nosso Café com Notícias.
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7: Já estamos de volta, esse é o Café com Notícias desta terça-feira, levando até você as informações do Brasil e do mundo. Vamos para mais reportagens na nossa manhã.
16: O presidente Lula desembarcou nesta segunda em Genebra, na Suíça, cidade próxima ao encontro da cúpula do G7 na França. O Brasil participa convidado e é a 10ª vez que Lula é chamado para participar. Nesta segunda, o presidente brasileiro já se encontrou com o presidente suíço Guy Parmelin em Genebra, que fica próxima a Evian-le-Bain, cidade francesa que recebe os líderes mundiais. Na terça-feira, Lula participa de reunião sobre parcerias internacionais ao lado dos países membros: Alemanha, Canadá, Estados Unidos, França, Itália, Japão e Reino Unido. Na quarta, será debatido o crescimento econômico, onde o Brasil deve defender a reforma das instituições de governança global. Também haverá almoço para debater inteligência artificial. E a questão dos minerais críticos está na pauta. O Brasil quer a agregação de valor no local de extração dos minerais. Nesse tema, os Estados Unidos querem aumentar a produção dos minerais críticos por meio da regulação de preços no Ocidente, para não depender mais da China, maior produtor mundial e que impõe preços ao mercado global, segundo a agência Reuters. O presidente Lula também tem previstas reuniões bilaterais. Estão confirmados encontros com a primeira-ministra do Japão, Sanae Takaishi, e o presidente da França, Emmanuel Macron. Ainda não há confirmação de uma reunião com o presidente norte-americano, mas Donald Trump foi convidado. O Brasil tenta rever as novas tarifas que os Estados Unidos anunciaram sobre produtos brasileiros. Os líderes do G7 também querem saber detalhes do acordo anunciado para encerrar a guerra entre Estados Unidos e Irã, como quais as consequências para o programa nuclear iraniano e a possível reabertura do Estreito de Hormuz. Além do Brasil, também foram convidados para o encontro do G7, Índia, Quênia, Coreia do Sul e Egito. Da Rádio Nacional em São Luís, Gabriel Correa.
17: O ministro Alexandre de Moraes, do Supremo Tribunal Federal, negou o pedido da Defensoria Pública da União para adiar o julgamento do ex-deputado Eduardo Bolsonaro por coação e tentativa de obstrução da justiça. O caso começa a ser analisado nesta terça-feira pela primeira turma. Eduardo é acusado de promover o tarifaço norte-americano contra as mercadorias brasileiras, além de articular a suspensão de vistos de ministros do governo federal e do STF. Ele está nos Estados Unidos desde o fim de fevereiro de 2025 e perdeu mandato na Câmara dos Deputados em dezembro por excesso de faltas não justificadas. Quatro ministros vão julgar o caso na primeira turma. O relator Alexandre de Moraes, além dos ministros Flávio Dino, Cristiano Zanin e Carmen Lúcia. A defensoria assumiu a defesa do ex-parlamentar após ele não apresentar advogado para se defender das acusações. A DPU também pediu a Moraes que convocasse um ministro da segunda turma para completar a composição da primeira, já que o colegiado está como integrante a menos. No entanto, o ministro rejeitou o pedido. Alexandre de Moraes explicou que o julgamento pelas turmas exige a presença de no mínimo 3 ministros. Portanto, segundo ele, o quórum está plenamente preenchido, não havendo qualquer prejuízo à defesa. O advogado especialista em direito penal, Max Telesca, explica a decisão do ministro.
18: O fez com base na jurisprudência do Supremo Tribunal Federal, que prevê a possibilidade desse julgamento das turmas ocorrerem apenas com 3 ministros. Nesse caso, nós temos 4 ministros. Então, pela jurisprudência tradicional e pelo próprio regimento interno, não haveria necessidade. Havendo somente a necessidade de, se houver empate, porque veja, temos um número par, um quinto para desempatar na eventualidade de ocorrer esse empate.
17: Em novembro do ano passado, ao aceitar a denúncia da Procuradoria-Geral da República, os ministros entenderam haver indícios de que o ex-parlamentar pretendia criar um ambiente institucional e social de instabilidade. As ações de Bolsonaro teriam provocado a aplicação de sanções norte-americanas a autoridades brasileiras e causado prejuízos econômicos ao país. O objetivo do ex-deputado seria intimidar as autoridades responsáveis pelo julgamento do pai dele, o ex-presidente Jair Bolsonaro, condenado à prisão por tentativa de golpe de Estado. Da Rádio Nacional em Brasília, Renato Ribeiro.
8: No Mundial de Futebol, bares e restaurantes costumam ter uma movimentação maior durante as transmissões dos jogos. O clima de torcida e confraternização movimenta a economia e cria oportunidades. Além das grandes empresas, pequenos negócios também aproveitam o torneio para lucrar mais. No bairro Caminho das Árvores, em Salvador, a comerciante Juliana Canário começou a preparação com um mês de antecedência. O bar ganhou decoração que mistura as cores verde e amarelo com elementos das festas juninas. Ela também investiu em estrutura para receber o público.
19: Então, aumento do estoque para esse período, contratação de mais diaristas, já deixar previamente agendado o trabalho desses diaristas para os dias de jogos, a compra de 3 TVs a mais para que todo mundo pudesse assistir com tranquilidade, a disposição das TVs é atendesse a todos os espaços do nosso ambiente, e também mais jogos de mesa, mais cadeiras para acomodar melhor essa demanda que a gente espera que seja mais alta.
8: Segundo ela, a expectativa é de um crescimento de 40% no faturamento durante o período dos jogos. Para isso, o estabelecimento aposta em estratégias de divulgação nas redes sociais. Outra comerciante que também aposta no Mundial de Futebol é Janaína Tarragô. Ela é proprietária de um restaurante no bairro da Barra e começou a preparação com muita antecedência.
20: São 2 telões de alta definição e eu acredito que os clientes vão se sentir dentro do jogo, numa arquibancada mesmo.
8: Para ambas as comerciantes, a movimentação não fica só na expectativa de lucro. O clima de torcida também ajuda a fortalecer o espírito de equipe. A Câmara de Dirigentes Lojistas de Salvador estima que as vendas de junho cresçam cerca de 3% em relação ao mesmo período do ano passado. Da Rádio Educadora da Bahia, Rafael Lopes para a Rádio Nacional.
17: O presidente Lula sancionou com vetos o novo marco legal do transporte público coletivo. Publicada neste domingo, a lei moderniza as regras da mobilidade urbana no Brasil. A ideia é dar mais transparência ao setor, criar diferentes fontes de financiamento e promover sistemas mais sustentáveis. O novo marco busca romper com o modelo de financiamento do transporte público, em que o usuário é quem arca com os custos por meio da tarifa da passagem. A lei também abre caminho para a discussão da tarifa zero e autoriza o uso de novas fontes de custeio, como publicidade, exploração comercial de espaços e recursos da CID de combustíveis. O texto trata ainda da integração dos sistemas de transporte, da transição para fontes renováveis de energia e do compartilhamento nacional de dados. Há também parâmetros mínimos de qualidade, que incluem pontualidade, regularidade, acessibilidade, segurança, conforto e satisfação dos passageiros. Entre os vetos, por exemplo, estão trechos que poderiam gerar obrigações financeiras sem previsão de custeio para estados e municípios, especialmente em relação à implementação de gratuidades e descontos tarifários. O marco legal começa a valer daqui a um ano. Esse prazo serve para que União, Estados, Distrito Federal e municípios possam se adequar às novas regras e implementá-las. Da Rádio Nacional em Brasília, Renato Ribeiro.
0: A Advocacia Geral da União entra nesta segunda-feira no Tribunal dos Estados Unidos com uma manifestação de intervenção na ação judicial proposta pela Rumble e pela Trump Media. Isso para que possa atuar em defesa de decisões do ministro do Supremo Tribunal Federal, Alexandre de Moraes. Em fevereiro do ano passado, o ministro suspendeu o funcionamento da Rumble por descumprimento de ordens judiciais brasileiras. As duas empresas tentam barrar essas ordens de bloqueio e é nessa ação que a AGU deverá atuar. A manifestação de intervenção do Estado brasileiro perante a justiça norte-americana é necessária para que a AGU possa fazer essa defesa. O argumento é o de que decisões judiciais proferidas pelo STF aqui no Brasil não podem ser questionadas perante tribunais de estados estrangeiros numa grave ofensa à imunidade de jurisdição, segundo a própria AGU. A expectativa das autoridades brasileiras é que esse processo seja extinto sem julgamento. No último dia 4, o presidente do Supremo, ministro Edson Fachin, autorizou a AGU a entrar no caso e a atuar em defesa do ministro Alexandre de Moraes, que chegou a ser notificado por e-mail para responder às acusações. O entendimento de Fachin foi o de que o caso ultrapassa uma questão pessoal e representa uma ameaça à independência do próprio judiciário. Da Rádio Nacional em Brasília, Priscila Mazenotti.
7: Continue ligado, vamos para um breve intervalo, daqui a pouco estaremos retornando com o terceiro bloco do nosso Café com Notícias desta terça-feira, 16 de junho. A gente volta já já.
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3: Estamos retornando com o nosso Café com Notícias. Aqui você sempre muito bem informado. Vamos para mais giro de reportagens nesta manhã de terça-feira.
4: Em julho, o calendário das eleições 2026 entra em uma nova fase, agora voltada a partidos e pré-candidatos. De acordo com o TSE, o Tribunal Superior Eleitoral, a partir do dia 5, quem pretende disputar uma eleição já pode começar a fazer campanha dentro do partido ou da federação partidária. É a chamada propaganda intrapartidária, usada para convencer os filiados a escolherem o nome do pré-candidato nas convenções. Esse tipo de campanha acontece nos 15 dias que antecedem a data da convenção partidária para a escolha de candidatos a cargos nas eleições 2026. A campanha intrapartidária não permite o uso de rádio, televisão e outdoor, e todo o material usado precisa ser retirado imediatamente depois da convenção. As legendas devem realizar as convenções partidárias para formalizar coligações e escolher candidatos para as eleições no período de 20 de julho a 5 de agosto. E o registro oficial das candidaturas deve ser apresentado à Justiça Eleitoral até 15 de agosto. A campanha eleitoral começa formalmente nas ruas e na internet no dia seguinte, 16 de agosto. A votação em primeiro turno é no domingo, 4 de outubro, das 8 da manhã às 5 da tarde no horário de Brasília. O segundo turno, onde houver, acontece no dia 25 de outubro. Os eleitores vão escolher o presidente da República, governadores, senadores, deputados federais, estaduais e distritais, no caso do Distrito Federal. Da Rádio Nacional em Brasília, Oussama El Ghauri.
5: A liberdade não tem prazo de validade. Esse é o lema da campanha Junho Violeta de 2026, que conscientiza a população sobre as formas de violência contra a pessoa idosa. No Brasil, há um aumento de denúncias relacionadas às violações de direitos das pessoas idosas. Segundo o Ministério dos Direitos Humanos e da Cidadania, entre janeiro de 2024 e abril de 2026, foram registradas mais de 1 milhão e 600 mil denúncias pelo canal Disque 100. Para efeito de comparação, só nos primeiros 4 meses de 2026 foram contabilizadas quase 250 mil denúncias, contra 209 mil no mesmo período do ano passado, um aumento de quase 19%. Apesar dos números alarmantes, a maior parte das vítimas não denuncia as violações, muitas vezes por medo de retaliações. A servidora da Secretaria Nacional dos Direitos da Pessoa Idosa, Mayra Magalhães, explica as diferentes formas de violência.
6: A violência interpessoal contra pessoas idosas refere-se a qualquer ato, único, repetido ou a omissão de uma ação devida que cause dano, sofrimento ou angústia a uma pessoa idosa, ocorrendo no âmbito de uma relação de confiança, familiar ou comunitária. Por exemplo, violência física, psicológica, violência financeira ou patrimonial, negligência ou abandono, violência sexual.
5: De acordo com o Observatório Nacional dos Direitos Humanos, os tipos mais recorrentes são as violações físicas, psicológicas e a negligência, cometidas em sua maioria contra mulheres de idades entre 70 e 74 anos. Os principais suspeitos são membros da família. Esses crimes têm punições previstas no Estatuto da Pessoa Idosa, como destaca Mayra Magalhães.
6: A legislação brasileira prevê tanto sanções administrativas e civis quanto punições penais para quem viola os direitos da pessoa idosa. E as penas variam de detenção a reclusão, além de multa, dependendo da gravidade. Além das esferas criminais para indivíduos, o Estatuto prevê punições severas para instituições também, como instituição de longa permanência que violam os direitos das pessoas idosas. E exemplos de sanções, nós temos multas, interdição do estabelecimento, proibição de contratar com poder público e o afastamento dos dirigentes.
5: O alerta também é direcionado para os canais de denúncia. Disque 100, que funciona 24 horas por dia e as denúncias podem ser anônimas, delegacias, Ministério Público, além do Centro de Referência de Assistência Social e do Centro de Referência Especializado de Assistência Social. Sob supervisão de Fábio Cardoso, da Rádio Nacional do Rio de Janeiro, João Barbosa.
4: Detergentes e desinfetantes da marca IP, fabricados a partir de 1º de março, podem ser vendidos e usados normalmente. A informação é da Anvisa, a Agência Nacional de Vigilância Sanitária, que atualizou a situação dos produtos da empresa depois da suspensão determinada em maio. A medida, naquele momento, atingiu detergentes, desinfetantes e lava-roupas da marca, produzidos pela Química Amparo Limitada. Os lotes eram de numeração final 1. A Anvisa identificou na fábrica, na época, irregularidades.

0: unidades sanitárias com risco de contaminação, especialmente para pessoas com imunidade baixa e idosos. Segundo a agência, a liberação dos detergentes e desinfetantes desta segunda vem depois que a IP apresentou testes satisfatórios para esses produtos fabricados a partir de 1º de março. Entretanto, os produzidos antes dessa data continuam suspensos. O embargo está mantido para os lava-roupas líquidos fabricados antes de 1º de abril, com a política de troca ou reembolso da IP para os lotes de final 1. Os produzidos depois de 1º de abril estão liberados. De acordo com a empresa, nesta segunda foram apresentados à Anvisa os resultados dos laudos para todos os lotes de final 1 produzidos em janeiro e fevereiro de 2026. A expectativa da IP é que esses produtos também sejam liberados após análise da agência. Da Rádio Nacional em Brasília, Osama El Gauri.
1: Um acidente com um ônibus que transportava adolescentes deixou 7 vítimas fatais na madrugada desta segunda-feira no interior do Ceará. Os jovens haviam participado de uma competição de basquete na cidade de Sobral e estavam retornando para Juazeiro do Norte. Por volta das 3 horas da manhã, o Corpo de Bombeiros do município de Tauá foi acionado para atender a ocorrência na rodovia estadual 187, envolvendo o ônibus que levava 46 passageiros, incluindo o grupo de adolescentes. Menos de uma hora depois, as equipes de resgate encontraram diversas vítimas em estado de choque, mas que já haviam conseguido sair do interior do veículo capotado. Os bombeiros tiveram que usar uma ferramenta hidráulica para retirar uma das vítimas em situação estável, que estava com o braço preso às ferragens. O jovem foi atendido por uma equipe médica do SAMU. As 7 vítimas fatais só puderam ser retiradas por volta das 6 horas da manhã. Elas estavam presas na carroceria do ônibus, que precisou ser desvirado. Só depois a área foi liberada para a perícia e a polícia militar. As informações foram confirmadas pelo tenente-coronel Rômulo Freitas, do Corpo de Bombeiros de Itauá.
2: São confirmadas, né? 7 óbitos mesmo, eram 46 passageiros, 7 óbitos. Essas outras pessoas, não, só escoriações, não corre risco de... Não tem nenhum grave, né? Só escoriações, inclusive já foram liberados, nenhum ficou internado, só mais o susto mesmo. A maioria era jovem, da categoria sub-15 e sub-19, categoria da equipe de basquete.
1: O governador do Ceará, Eumano de Freitas, escreveu em uma rede social que manifesta solidariedade às famílias e amigos das vítimas. Com produção de Luciene Cruz, da Rádio Nacional em São Luís, Gabriel Corrêa.
3: O possível acordo entre Estados Unidos e Irã pode baixar a inflação e acalmar o mercado de petróleo. Além disso, encerrar a guerra é uma tentativa de Donald Trump se recuperar diante da opinião pública, mas pode complicar a situação de Benjamin Netanyahu. É o que avalia o professor de Relações Internacionais da Universidade de Brasília, Roberto Menezes. O especialista vê uma vitória do Irã no controle do Estreito de Hormuz e uma busca do presidente dos Estados Unidos em recuperar popularidade.
4: O que o Trump está fazendo é um acordo para tentar reduzir em 2-3 meses o custo da gasolina nos Estados Unidos, que aumentou 46% nesses quase 4 meses de guerra, tentar recuperar alguma popularidade e tentar chegar com uma chance maior de vitória nas eleições interna dos Estados Unidos.
3: Para ele, a dúvida que fica é Israel, que disse ser contra o acordo. Na avaliação do professor, a paz pode ser um problema para o primeiro-ministro israelense Benjamin Netanyahu, que é impopular e enfrenta acusações criminais na justiça.
4: A paz para Netanyahu significa enfrentar todas essas acusações nos tribunais e também enfrentar a população que é contrária a Netanyahu e que quer a sua saída.
3: O anúncio do entendimento na noite de domingo fez os preços do barril de petróleo caírem de 100 para cerca de 80 dólares. Se o acordo for realmente implementado, a tendência é que a inflação global caia, com menos incertezas sobre o combustível, diz o professor de economia da Universidade Federal do Paraná, Marcelo Curado. Ele acredita que a demora para normalizar a produção e distribuição do petróleo na região não deve afetar tanto os preços.
5: Porque você tem fontes alternativas, né? Você tem outros players no mercado que podem suprir uma eventual redução no caso da produção da região do Irã, né? Claro que regionalmente isso é um problema, porque afeta a economia iraniana, que já é uma economia que já está bastante abalada, né? Há algum tempo por toda a restrição, pelos embargos que foram feitos pelos americanos, né?
3: Mais tranquilidade no cenário internacional pode ajudar a baixar expectativas de inflação e juros no Brasil, avalia o economista. O Boletim Focus desta segunda, que traz as expectativas do mercado financeiro para a economia, foi publicado com dados de antes do memorando. O documento aponta a inflação a 5,3% e Selic em 13,75% em 2026.
5: Tem que ver depois as variáveis domésticas para que você tenha reduções na expectativa de inflação e, com isso, reduções também na taxa Selic, né? Acho que outra coisa interessante é que a economia brasileira é muito dependente da importação de fertilizantes, né? E o conflito ameaçava, estava ameaçando, gerando movimentos em preços nesse setor. E para a nossa economia é muito bom que seja normalizada essa produção.
3: O memorando pelo fim dos conflitos no Irã, que deve ser assinado na sexta-feira, significa que as partes aceitam negociar sobre pontos que depois vão virar um acordo final. Uma segunda rodada de negociações pode levar 60 dias. Da Rádio Nacional em Brasília, Gabriel Brum.
6: Continue ligado, estaremos retornando já já. Vamos para um breve intervalo e daqui a pouco você confere o nosso último bloco do Café com Notícias de hoje.
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9: FM. 9h48.
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8: Esse é o Café com Notícias. Vamos agora para o nosso quarto bloco de informações. As notícias sempre no seu rádio, deixando você muito bem informado.
9: A febre do álbum na Copa do Mundo diverte muita gente, mas criou um problema. O que fazer com aquele papel bem liso que fica colado atrás da figurinha? O nome dele é Liner e tem que ser reciclado de forma especial. Uma campanha que viralizou na internet quer resolver isso. Tudo começou em 2022, quando a consultora em sustentabilidade Patrícia Meirelles e o marido ficaram incomodados com o tanto de papel que sobrava depois que os 3 filhos colavam as figurinhas.
10: Aqui eu vou criar um flyerzinho, a gente coloca aqui no condomínio, pode também mandar para na classe, né, no grupo de classe dos meninos, e aí quem aderir a gente pode pedir para deixar aqui na portaria, enfim, era uma coisa bem pequena, só entre amigos. Isso foi num domingo à tarde. Aí no dia seguinte começou a chegar assim muitas mensagens no meu celular, assim, de São Paulo inteira, de vários lugares do Brasil, pessoas me ligando.
9: Neste ano a campanha ganhou ainda mais força quando influenciadores das redes sociais começaram a divulgar a iniciativa.
10: Em 2022 a gente reciclou quase 1 milhão de liners em figurinha. Então assim, foi muita coisa, mas acho que esse ano tá muito maior o movimento. Que bom, assim, ele saiu do nosso rolo, das nossas mãos, e foi pro mundo, pro Brasil todo.
9: O liner é um papel com uma fina camada de silicone que permite que a figura seja destacada com facilidade. Como o silicone não é biodegradável, não pode ser jogado no lixo comum. Também não pode ir para reciclagem normal, porque atrapalha o processo e pode quebrar os equipamentos. A campanha pede que o material seja enviado para a única empresa do país que faz esse tipo de reciclagem, a Poupel, empresa de Guarulhos, em São Paulo. Toda a renda gerada com a venda posterior vai ser doada para o Hospital Graac, do Grupo de Apoio ao Adolescente e à Criança com Câncer. O objetivo é recolher mais de 2 toneladas até 10 de agosto, diz o diretor executivo Ailton Alves. Empresas, shoppings e escolas tem ajudado a campanha de forma voluntária.
11: Além de sustentável, ela é educacional, ela é solidária, ela é colaborativa e assim que tem que ser numa sociedade que quer atingir um grau de conhecimento, um grau de colaboração, não só com a sociedade em si, com a sustentabilidade, com o meio ambiente, com o bem do próximo, precisa ser uma ação colaborativa. Ninguém consegue fazer nada sozinho.
9: Quem estiver interessado em participar pode mandar os liners para a empresa no endereço Rua Padre Marcos, 761, Cidade Aracília, em Guarulhos. O CEP é 07-250-071. Pontos de coleta podem ser consultados no perfil Movimento Sobre Nós, tudo junto, no Instagram da Rádio Nacional em Brasília, Gabriel Brum.
12: A Polícia Civil do Rio de Janeiro e o CENIPA, o Centro de Investigação e Prevenção de Acidentes Aeronáuticos, investigam as causas de uma colisão no ar e queda de dois helicópteros. 6 pessoas morreram. O acidente aconteceu no Recreio dos Bandeirantes, na zona oeste da cidade do Rio de Janeiro, por volta das 8h30 deste domingo. Segundo relatos, os helicópteros teriam se chocado no ar e caído no estacionamento de uma concessionária de carros elétricos na Avenida das Américas. Uma das aeronaves, que além do piloto levava 4 passageiros, explodiu e provocou o incêndio de pelo menos 20 veículos. A coluna de fumaça foi vista a quilômetros de distância. A outra, onde estava apenas o piloto, caiu no mesmo local, mas não explodiu. Os dois helicópteros haviam decolado do aeroporto de Jacarepaguá, nas proximidades. O helicóptero que explodiu seguia para Angra dos Reis, na Costa Verde, com o piloto Alexandre Souza e 4 passageiros: o brasileiro e produtor musical Lucas Frota, o cantor e produtor americano Oliver Tree e os argentinos, youtuber Gasp e Lucas Vinali, diretor de videoclipes. No outro estava apenas o piloto, Charles Marcelac, que seguia para a região serrana. Um total de 50 militares e 15 viaturas do Corpo de Bombeiros foram empenhados na ocorrência. Da Rádio Nacional no Rio de Janeiro, Cristiane Ribeiro.
13: Trabalhadores que nasceram nos meses de julho e agosto recebem nesta segunda-feira o pagamento do abono salarial PIS/PASEP 2026, referente ao ano base 2024. Tem direito aqueles que receberam no ano base 2024 remuneração média de até R$ 2.766. Além disso, o trabalhador tem que estar cadastrado no PIS/PASEP há pelo menos 5 anos, ter trabalhado com carteira assinada para empregadores contribuintes por pelo menos 30 dias no ano base e ter seus dados informados corretamente pelo empregador na relação anual de informações sociais ou no e-social. O valor pago é proporcional ao tempo de serviço e equivale ao salário mínimo vigente dividido por 12, multiplicado pela quantidade de meses trabalhados. O salário mínimo em 2026 é de R$ 1.621. Os valores ficarão disponíveis para saque até o encerramento do calendário, em 30 de dezembro de 2026. Trabalhadores da iniciativa privada recebem preferencialmente na Caixa Econômica Federal. Já os servidores públicos recebem pelo Banco do Brasil. As informações estão disponíveis no aplicativo Carteira de Trabalho Digital e no portal gov.br. Da Rádio Nacional em Brasília, Ana Lúcia Caldas.
12: A Agência Nacional de Aviação Civil está apurando a situação dos pilotos e dos 2 helicópteros que se chocaram no ar e caíram, deixando 6 mortos. O acidente aconteceu neste domingo, por volta das 8h30, no Recreio dos Bandeirantes, zona sudoeste da cidade do Rio de Janeiro. Depois da colisão, as 2 aeronaves caíram no estacionamento de uma concessionária de veículos elétricos. Uma delas explodiu e provocou incêndio em pelo menos 20 carros. Em nota, a ANAC reiterou que é fundamental que os passageiros de voos da chamada aviação geral verifiquem antes do embarque se as empresas operam de forma regular. Também destacou que o transporte ilegal de passageiros é crime e coloca vidas em risco. Já as causas do acidente estão sendo investigadas pela Polícia Civil e pelo CENIPA, o Centro de Investigação e Prevenção de Acidentes Aeronáuticos. Os 2 helicópteros haviam decolado do aeroporto de Jacarepaguá, nas proximidades. A aeronave que explodiu seguia para Angra dos Reis, na Costa Verde, com o piloto Alexandre Souza e 4 passageiros: o brasileiro e produtor musical Lucas Frota, o cantor e produtor americano Oliver Tree e os argentinos Gasp, que era youtuber, e Lucas Vinali, diretor de videoclipes. No outro helicóptero estava apenas o piloto, Charles Marcelat, que seguia para a região serrana. Um total de 50 militares e 15 viaturas do Corpo de Bombeiros foram empenhados na ocorrência. Da Rádio Nacional no Rio de Janeiro, Cristiane Ribeiro. Os estudantes que não conseguiram classificação para uma vaga em universidades com as notas do Enem têm agora nova chance de se inscrever no SISU, o Sistema de Seleção Unificado. É a primeira vez que o Ministério da Educação faz esta repescagem para preencher vagas ociosas. As inscrições para o SISU Mais começaram nesta segunda-feira pelo Portal Único de Acesso ao Ensino Superior e vão até a próxima sexta-feira. Os aprovados começam a estudar já no segundo semestre deste ano. Para se inscrever, o candidato deve ter participado de uma ou mais edições do Enem nos últimos 3 anos e ter concorrido a vagas na etapa regular do SISU 2026. De acordo com o MEC, a análise dos

0: notícia. Voltaremos em instante.
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3: 10 e 1.
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2: Opa, tamo no ar, bem-vindos, bom dia, show da manhã, J Lu por aqui na sua boa comunicação, recheada de muita coisa boa. Tem notícias, tem bate-papo, tem bastidores, tem fofoca, tem horóscopo, tem você ligado, sempre com a melhor. Daqui a pouquinho tem também a sua participação. Bom dia, chega mais, curte em volume alto a melhor, tamo junto na número 1.
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0: obrigado, gente.
1: Pra Alcione.
0: Obrigado. Obrigado, bom gosto.
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0: Mais um bloco legal no seu Super Show da Manhã. Ótimo dia pra você no trabalho, em casa, onde estiver, de folga, de lazer. Tamo junto e misturado na melhor programação no seu Show da Manhã. Já já vou retornar com muito mais e ainda trazer o seu horóscopo, o guia astral que você sempre espera aqui no Show da Manhã. Até já, já volto.
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2: Fala, gente! Tudo bem? Estamos chegando, hein? Aqui na nossa rádio preferida. Com licença aí, Chuchu. Tudo jóia? Tudo beleza? Bora lá, hoje é terça-feira, hein? Pois é, hoje dia 16 de junho de 2026. Muito prazer, eu sou o Cauê e agora é hora de Fofocando, notícia do mundo dos famosos pra você que tá aí do outro lado. E a primeira de hoje é uma bomba aí no mundo dos influenciadores, né? Um influenciador buzeira, muito conhecido aí na internet, ele tá no meio de uma grande polêmica, gente. O Ministério Público Federal denunciou o criador de conteúdo e outras quatro pessoas por suposta participação em uma organização criminosa investigada na Operação Narcobet. Conhecido nas redes sociais pelas rifas de carros de luxo, sorteios milionários e pela ostentação de mansões, joias, relógios e helicópteros, Buzeira já havia sido alvo de operações policiais anteriormente e está preso desde outubro de 2025. Segundo a denúncia, o influenciador seria apontado como controlador oculto de plataformas de apostas online investigadas pelas autoridades. O Ministério Público também atribuiu aos denunciados crimes como organização criminosa, lavagem de dinheiro, evasão de divisas e falsidade ideológica. De acordo com os investigadores, o grupo teria utilizado empresas, criptomoedas e operações financeiras internacionais para movimentar recursos e ocultar a origem do dinheiro. As suspeitas fazem parte da Operação Narcobet, desdobramento de uma investigação maior que apura a lavagem de dinheiro ligada a atividades criminosas. É importante destacar que a denúncia ainda será analisada, né, pela Justiça Federal. Nesse momento, Buzeira e os demais envolvidos não foram condenados. Caso a denúncia seja aceita, eles passarão oficialmente a condenação, né, no caso a condição de réus, e poderão apresentar defesa ao longo do processo. Bom, enquanto a investigação segue, o caso continua repercutindo nas redes sociais, né, e chamando a atenção dos milhões de seguidores aí do influenciador. Que coisa, hein, gente? É babado. E olha, daqui a pouquinho nós vamos falar pra vocês da Anitta. Eita, a Anitta tá lá na Copa do Mundo, tá nos Estados Unidos. E ela postou umas fotos, inclusive ao lado de um bilionário, abraçado com ele. Sabe quem é? É o Mark. O Mark Schimberg. Acho que é assim que fala o nome dele, né? Se tiver errado, vocês me perdoem, mas, gente, daqui a pouco eu vou contar quem é e quanto ele tem de din-din. Ah, quase nada. Daqui a pouco, continua aqui na melhor programação do Brasil, vai curtindo a nossa rádio aí e eu volto a qualquer momento, hein? Até daqui a pouco.
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3: 10h23.
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12: Bom dia, estamos de volta com seu show da manhã. Bora curtir as melhores?

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1: Esse bloco foi arrasador, é o show da manhã, já já estão de volta com muito mais som pra você e participação também. E vou trazer o seu horóscopo do dia, se liga, daqui a pouquinho tô chegando.

0: Cabo Verde surpreendeu o mundo do futebol ao segurar um empate sem gols contra a Espanha na estreia das duas seleções pela Copa do Mundo de 2026. Mesmo enfrentando uma das favoritas ao título, os africanos resistiram à forte pressão espanhola durante toda a partida. A grande estrela do jogo foi o goleiro Vozinha, de 40 anos, que fez diversas defesas importantes e garantiu o primeiro ponto da história de Cabo Verde em mundiais. A Espanha teve cerca de 75% da posse de bola e finalizou mais de 20 vezes, mas não conseguiu balançar as redes. No segundo tempo, a seleção espanhola aumentou ainda mais a pressão e colocou estrelas como Lamine Yamal em campo, mas continuou esbarrando na defesa adversária e na atuação inspirada de Vozinha. Ao apito final, o goleiro foi eleito o melhor jogador da partida e se emocionou com o resultado histórico. O empate foi considerado uma das maiores surpresas desta primeira rodada da Copa, deixando a Espanha pressionada na disputa do Grupo H e colocando o Cabo Verde em destaque no cenário mundial. 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
1: Boletim da Copa! 10h42.
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13: Bom dia, estamos de volta com seu show da manhã. Bora curtir as melhores?

0: Esse é o seu Show da Manhã. Daqui a pouquinho eu tô de volta. JLu no comando e você daí na playlist também. Dá um toque especial, mano, seu som, sua recordação, seu passado, seu sucesso. Já já vou trazer muito mais interações por aqui. Segura aí. Já volto.
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2: Fala, gente! Tudo bem? A gente tá de volta aqui na nossa rádio preferida. Maravilha de programação, chuchu! Hoje é terça-feira, véspera já de meio de semana. E claro, né? Dia 16 de junho, tá rolando aí Copa do Mundo, tá dando o que falar. E as famosas e famosos aí estão lá curtindo a competição e tal, né? E a Anitta tá aí movimentando a parada lá na Copa do Mundo. A cantora compartilhou vários momentos aí dos bastidores do torneio, né? Incluindo registros com artistas internacionais, amigos famosos e cenas do show que realizou na cerimônia de abertura da Copa. Mas uma foto em especial, gente, roubou a atenção dos internautas. Em meio às imagens, a Anitta apareceu abraçada com o empresário bilionário Mark Schimberg durante uma partida da Copa. E o clique rapidamente gerou especulações nas redes sociais. Será que é um casal? Bom, para quem não conhece, o Mark, ele é empresário nascido em Israel e radicado no Canadá. Segundo a revista Forbes, ele possui uma fortuna estimada em cerca de 6,6 bilhões de dólares. Sabe quanto dá isso, gente? 36 bilhões de reais. O empresário ficou conhecido mundialmente após o sucesso da PokerStars, uma das maiores plataformas de poker, né, do mundo, online do mundo. Nos últimos anos, ele passou a investir no ramo da hotelaria e o entretenimento de luxo. A foto chamou ainda mais atenção porque a Anitta está solteira desde o fim do seu relacionamento com o empresário Ian Bortolano.

0: volta já já para falar para vocês de um fenômeno desconhecido. Pois é, o goleiro do Cabo Verde, que é um país com um pouquinho mais ou menos de 500 mil habitantes, que ganhou quase 1 milhão de seguidores ontem em minutos, depois que o time dele, o Cabo Verde, segurou a gloriosa Espanha na estreia da Copa do Mundo. Já já nós vamos conhecer o Vozinha, é o nome dele, hein? Ah, tá com tudo, homem. Daqui a pouco, então continua aqui na melhor programação do Brasil e ó, eu volto a qualquer momento.
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2: 11.3
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10: Opa, bom dia, voltamos. Você ligado com a melhor playlist publicitária e agora ao som da melhor música.

0: qualificado, quem gostou, levanta a mãozinha, não grita!
1: Que honra, meu irmão. Honra minha. Obrigado de coração.
2: Show da manhã, muita música boa. Show da manhã, recheada de música boa, notícias, bastidores, você ligado, você participando, zapeando com a gente na programação do Show da Manhã. Já já vou trazer horóscopo, só vou ali tomar um cafezinho, uma aguinha e já venho com muito mais pra você. Só molhar a palavra. Já volto, segura aí, rapidinho.

0: A goleada por 5 a 1 sofrida para a Suécia na estreia da Copa do Mundo custou caro para a Tunísia. O técnico francês, Sabri Lamouche, foi demitido poucas horas após a partida e se tornou apenas o 4º treinador da história a perder o cargo com o Mundial em andamento. O caso chama atenção porque esse tipo de demissão é extremamente raro e não acontecia desde a Copa de 1998. Antes de Lamouche, apenas 3 treinadores haviam sido dispensados durante uma Copa do Mundo. Em 1998, o brasileiro Carlos Alberto Parreira deixou o comando da Arábia Saudita após maus resultados, enquanto Chabon Kun foi demitido da Coreia do Sul e Henrique Kaspersak perdeu o cargo na própria Tunísia. Curiosamente, metade dos casos registrados na história envolvem a seleção tunisiana. Agora, a equipe africana tenta se recuperar no grupo F após a derrota pesada para os suecos, que provocou a primeira troca de treinador da Copa de 2026. 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
10: Opa, bom dia, voltamos. Você ligado com a melhor playlist publicitária e agora ao som da melhor música. É o Show da Manhã na sua companhia. Aumenta o volume aí.

0: Esse é o seu Show da Manhã. Daqui a pouquinho eu tô de volta. JLu no comando e você daí na playlist também. Dá um toque especial, manda o seu som, a sua recordação, o seu passado, o seu sucesso. Já já vou trazer muito mais interações por aqui. Segura aí. Já volto.
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2: Fala, meus amores, minhas amoras. E aí, Chuchu, tudo bem? A gente tá de volta aqui na nossa rádio, beleza? Bom demais. Hoje é terça-feira, dia 16 de junho de 2026. Vamos lá pra última de hoje do Fofocando, que é sobre o desconhecido que virou fenômeno. O goleiro de Cabo Verde, ele ganhou quase 1 milhão de seguidores em minutos, gente. Pois é, a Copa do Mundo já começou a criar as suas histórias improváveis, né? E uma delas tem nome, apelido e muita emoção, o Vozinha. O goleiro de Cabo Verde virou sensação mundial depois de uma atuação espetacular contra a poderosa seleção da Espanha ontem. Aos 40 anos, Josimar, conhecido carinhosamente como Vozinha, foi o grande destaque da partida ao fazer defesas impressionantes e ajudar a sua seleção a conquistar um resultado histórico. Gente, mas o sucesso ele não ficou apenas dentro de campo não, porque o time de Cabo Verde estreou na Copa, foi o primeiro jogo e simplesmente empatou com a Espanha. Cara, isso pra eles foi como se tivessem ganhado a Copa do Mundo, né? O sucesso foi tão grande que antes da bola rolar, o arqueiro tinha cerca de 43 mil seguidores no Instagram. Pouco depois do apito final, o número explodiu. Em apenas 10 minutos, ultrapassou a marca de 1 milhão de seguidores. E aí o homem virou celebridade internacional, gente. É, a história do goleiro também chamou atenção por outros detalhes curiosos, né? O nome Josimar foi uma homenagem ao ex-lateral brasileiro que brilhou na Copa de 86. Já o apelido Vozinha surgiu porque ele foi criado pelos avós. Fã declarado de Rogério Ceni e da cantora Ivete Sangalo, o goleiro agora vive um momento que parecia impossível há poucas horas, né? Sair do anonimato para se tornar um dos personagens mais comentados na Copa do Mundo deste ano. E pelo visto, a internet já escolheu um dos seus queridinhos deste Mundial, viu? É Vozinha neles! Eita, coisa boa, viu só? É, pois é. Eles conseguiram segurar a Espanha, gente. A Espanha, com o Mianmal lá, aquela turma toda, ninguém. Ah, pai do céu, fez história os meninos aí, viu? E o Vozinha foi o goleiraço aí que fechou o gol. E o nosso Fofocando, gente, fica por aqui, ó. A gente volta amanhã aqui na nossa rádio preferida. Forte abraço pra você, um beijo, se cuida, juízo, chuchu, e até amanhã. Tchau, fui!
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3: 11:39.
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0: Uou, voltamos com muito mais participação, você interagindo, participando, interagindo, fazendo o som rolar por aqui, sempre na melhor programação do Show da Manhã. Aumenta o volume, mais uma batalha de música aí na área. Bom dia!

0: 11:57.
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5: Senhoras e senhores, garotos e garotas, tá liberada a avenida. Tá aberta a passarela da nossa música. Tá começando agora o seu Avenida Brasil. E eu sou Flávia Zamberg, trazendo aquela mistura gostosa de alegria, nostalgia e brasilidade. Aqui, a gente relembra sucessos, revive memórias e celebra os grandes nomes da nossa MPB. É cada canção que mexe com o coração, que arrepia, que faz sorrir. Então segura essa energia, porque a jornada musical já tá no ar. E é pra você! Alô, Brasil!

0: encerramos mais esse bloco, minha gente. Mas não desgruda, porque já já a gente volta com mais clássicos da MPB que vão embalar seu dia. Fica comigo, que o melhor ainda está por vir.
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0: Voltamos, minha gente! O Avenida Brasil retorna com sucessos que marcaram gerações e continuam emocionando todo mundo. Então aumenta o volume e sente a vibe, porque a festa continua!
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0: finalizamos mais um episódio do Avenida Brasil, cheio de música boa e nostalgia. Eu sou Flávia Zamberg e estar com vocês foi sensacional. Então guarda essa vibração, respira fundo e até a próxima, porque voltaremos na próxima edição com toda a energia da MPB. 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
3: Meio-dia e 46.
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1: Meio-dia e 57.
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1: 1:20.
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1: Previsão do tempo para terça-feira, 16 de junho de 2026. Região Centro-Oeste. Em Goiânia, céu encoberto a nublado nesta terça-feira. Os termômetros da capital de Goiás marcam mínima de 18 e máxima de 31 graus. Umidade relativa do ar gira em torno de 100 a 40%. Cuiabá, em Mato Grosso, tem céu encoberto dia todo sem previsão de chuva. Temperatura mínima 24 e máxima 34 graus. A umidade relativa do ar vai de 95% a 50%. Região Nordeste, João Pessoa, na Paraíba, tem previsão de céu nublado com chuvisco nesta terça-feira. Temperatura mínima de 23 e máxima de 28 graus. A umidade do ar é de 95 a 60%. Barra, na Bahia, comemora aniversário com céu claro. A temperatura mínima é de 19 e a máxima 35 graus. Umidade do ar varia de 90% a 30%. Região Norte, Rio Branco no Acre tem previsão de céu encoberto nesta terça-feira. Temperatura mínima de 23 e a máxima 31 graus nas horas mais quentes do dia. A umidade do ar é de 100 a 50%. Costa Marques, em Rondônia, sopra velhinhas com tempo encoberto pela manhã. À tarde as nuvens se dissipam e deixam o céu claro. Temperatura mínima é de 19 e a máxima de 32 graus. A umidade relativa do ar é de 100 a 50%. Região Sudeste, Vitória tem previsão de céu encoberto com chuvisco pela manhã. Os termômetros registram mínima de 18 e máxima de 25 graus. Umidade relativa do ar na capital capixaba vai de 90 a 70%. Salto, em São Paulo, completa mais um ano com céu encoberto. O dia começa mais frio, com temperatura mínima de 13 graus e máxima de 21 graus. Umidade relativa do ar é de 100 a 70%. Região Sul, em Florianópolis, Santa Catarina, o dia amanhece com céu repleto de nuvens. À tarde, céu claro. Os termômetros registram mínima de 13 e máxima de 18 graus. A umidade relativa do ar oscila entre 90 e 60%. Em Curitiba, céu encoberto com chuvisco pela manhã. Os termômetros registram mínima de 10 e máxima de 16 graus. A umidade relativa do ar na capital paranaense fica entre 100 e 60%. Você ouviu a previsão do tempo para terça-feira, 16 de junho de 2026, com informações do IBGE Cidades e do Instituto Nacional de Meteorologia, INMET.
2: O presidente Lula sancionou com vetos o novo marco legal do transporte público coletivo. Publicada neste domingo, a lei moderniza as regras da mobilidade urbana no Brasil. A ideia é dar mais transparência ao setor, criar diferentes fontes de financiamento e promover sistemas mais sustentáveis. O novo marco busca romper com o modelo de financiamento do transporte público, em que o usuário é quem arca com os custos por meio da tarifa da passagem. A lei também abre caminho para a discussão da tarifa zero e autoriza o uso de novas fontes de custeio, como publicidade, exploração comercial de espaços e recursos da CID combustíveis. O texto trata ainda da integração dos sistemas de transporte, da transição para fontes renováveis de energia e do compartilhamento nacional de dados. Há também parâmetros mínimos de qualidade, que incluem pontualidade, regularidade, acessibilidade, segurança, conforto e satisfação dos passageiros. Entre os vetos, por exemplo, estão trechos que poderiam gerar obrigações financeiras sem previsão de custeio para estados e municípios, especialmente em relação à implementação de gratuidades e descontos tarifários. O marco legal começa a valer daqui a um ano. Esse prazo serve para que União, estados, Distrito Federal e municípios possam se adequar às novas regras e implementá-las.
3: Um estudo desenvolvido no Programa de Engenharia de Transportes da COP-UFRJ, Universidade Federal do Rio de Janeiro, está criando centros inteligentes para melhorar a mobilidade urbana no estado. A proposta é encontrar soluções para os desafios do trânsito, a partir da escuta da população e da coleta de dados. Os números justificam a urgência do debate. Segundo o DataSus, o Brasil registrou mais de 37 mil mortes no trânsito em 2024, o pior patamar em 8 anos e um avanço de 6,5% sobre o ano anterior. O cenário é ainda mais crítico para os motociclistas, que representam 40% dessas vítimas. Na capital fluminense, os impactos também são expressivos. 7 em cada 10 atendimentos por trauma envolvem acidentes com motos. Só entre janeiro e abril, a rede municipal realizou mais de 10 mil atendimentos. Os acidentes com veículos de micromobilidade, como patinetes elétricos e ciclomotores, também tiveram aumento expressivo, de 700% em um ano. Para o pesquisador da COP, o UFRJ, Matheus Henrique de Souza Oliveira, melhorar a mobilidade urbana passa por decisões mais eficientes e pelo engajamento da população.
0: Que a participação ela se realize enquanto mudança para os projetos, que sejam considerados enquanto ferramentas de tomada de decisão estratégica e tática dentro de projetos de transporte. A gente precisa de pessoas disponíveis para poder ouvir, participar, pessoas corajosas, capazes de entender as demandas do outro, mesmo que elas sejam distintas, e pessoas abertas, capazes de considerar que a visão dela não é a única.
3: O projeto chamado MOB 4.0 propõe a criação de laboratórios vivos de inovação, com foco no planejamento inteligente das cidades. A iniciativa já foi implantada em Campos dos Goytacazes, no norte fluminense, e em Cabo Frio, na região dos Lagos, com o apoio da FAPERJ. Entre as soluções defendidas estão a reestruturação do sistema, com prioridade ao transporte coletivo, expansão de ciclovias, criação de espaços seguros para pedestres e até a adoção de tarifa zero no transporte público.
4: A febre do álbum na Copa do Mundo diverte muita gente, mas criou um problema. O que fazer com aquele papel bem liso que fica colado atrás da figurinha? O nome dele é liner e tem que ser reciclado de forma especial. Uma campanha que viralizou na internet quer resolver isso. Tudo começou em 2022, quando a consultora em sustentabilidade Patrícia Meirelles e o marido ficaram incomodados com o tanto de papel que sobrava depois que os três filhos colavam as figurinhas.
5: Aqui eu vou criar um flyerzinho, a gente coloca aqui no condomínio, pode também mandar para na classe, né, no grupo de classe dos meninos, e aí quem aderir a gente pode pedir para deixar aqui na portaria, enfim, era uma coisa bem pequena, só entre amigos. Isso foi num domingo à tarde. Aí no dia seguinte é como se eu chegasse muitas mensagens no meu celular, assim, de São Paulo inteira, de vários lugares do Brasil, pessoas me ligando.
4: Neste ano a campanha ganhou ainda mais força quando influenciadores das redes sociais começaram a divulgar a iniciativa.
5: Em 2022 a gente reciclou quase 1 milhão de liners em figurinha. Então assim, foi muita coisa, mas acho que esse ano tá muito maior o movimento. Que bom, assim, ele saiu do nosso rolo, das nossas mãos, e foi pro mundo, pro Brasil todo.
4: O liner é um papel com uma fina camada de silicone que permite que a figura seja destacada com facilidade. Como o silicone não é biodegradável, não pode ser jogado no lixo comum. Também não pode ir para reciclagem normal, porque atrapalha o processo e pode quebrar os equipamentos. A campanha pede que o material seja enviado para a única empresa do país que faz esse tipo de reciclagem, a Poupel, empresa de Guarulhos, em São Paulo. Toda a renda gerada com a venda posterior vai ser doada para o Hospital Graac, do Grupo de Apoio ao Adolescente e à Criança com Câncer. O objetivo é recolher mais de 2 toneladas até 10 de agosto, diz o diretor executivo Ailton Alves. Empresas, shoppings e escolas têm ajudado a campanha de forma voluntária.
6: Além de sustentável, ela é educacional, ela é solidária, ela é colaborativa, e assim que tem que ser uma sociedade que quer atingir um grau de conhecimento, um grau de colaboração, não só com a sociedade em si, com a sustentabilidade, com o meio ambiente, com o bem do próximo. precisa ser uma ação colaborativa. Ninguém consegue fazer nada sozinho.
4: Quem estiver interessado em participar pode mandar os liners para a empresa no endereço Rua Padre Marcos, 761, Cidade Aracília, em Guarulhos. O CEP é 07-250-071. Pontos de coleta podem ser consultados no perfil Movimento Sobre Nós, tudo junto, no Instagram.
7: O senador Flávio Bolsonaro fez hoje elogios ao programa Bolsa Família, uma das principais bandeiras do governo Lula, e criticou o preconceito contra seus beneficiários. O senador tratou o programa como um direito adquirido dos brasileiros, afirmando que qualquer país do mundo tem um programa para pessoas de baixa renda que têm dificuldade alimentar. O tema do preconceito ao Bolsa Família voltou ao noticiário no fim do mês passado, após declarações do apresentador Luciano Huck. Flávio Bolsonaro destacou a importância de programas sociais para auxiliar famílias em situação de vulnerabilidade.
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11: 1:36.
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1: Estamos de volta com o Jornal Conexão Notícias. Agora tem as informações do esporte.
21: Cabo Verde surpreendeu o mundo do futebol ao segurar um empate sem gols contra a Espanha na estreia das duas seleções pela Copa do Mundo de 2026. Mesmo enfrentando uma das favoritas ao título, os africanos resistiram à forte pressão espanhola durante toda a partida. A grande estrela do jogo foi o goleiro Vozinha, de 40 anos, que fez diversas defesas importantes e garantiu o primeiro ponto da história de Cabo Verde em mundiais. A Espanha teve cerca de 75% da posse de bola e finalizou mais de 20 vezes, mas não conseguiu balançar as redes. No segundo tempo, a seleção espanhola aumentou ainda mais a pressão e colocou estrelas como Lamine Yamal em campo, mas continuou esbarrando na defesa adversária e na atuação inspirada de Vozinha. Ao apito final, o goleiro foi eleito o melhor jogador da partida e se emocionou com o resultado histórico. O empate foi considerada uma das maiores surpresas desta primeira rodada da Copa, deixando a Espanha pressionada na disputa do Grupo H e colocando Cabo Verde em destaque no cenário mundial. A Bélgica estreou na Copa do Mundo de 2026 com um empate por 1-1 diante do Egito, em Seattle. Os egípcios saíram na frente aos 19 minutos do primeiro tempo, quando Eman Achour acertou um belo chute de fora da área, após passe de Mohamed Salah. A seleção belga teve dificuldades para criar chances na etapa inicial e foi para o intervalo em desvantagem. No segundo tempo, a Bélgica aumentou a pressão e conseguiu empatar aos 20 minutos. Após cruzamento para a área, o lateral Mohamed Hani acabou desviando contra o próprio gol. Mesmo com as entradas de Lukaku e outras mudanças ofensivas, os belgas não conseguiram a virada. De Bruyne ainda acertou a trave em uma das melhores oportunidades da partida. Com o resultado, Bélgica e Egito somam um ponto cada no grupo G, que também conta com Irã e Nova Zelândia. A goleada por 5-1 sofrida para a Suécia na estreia da Copa do Mundo custou caro para a Tunísia. O técnico francês Sabri Laouchi foi demitido poucas horas após a partida e se tornou apenas o quarto treinador da história a perder o cargo com o Mundial em andamento. O caso chama a atenção porque esse tipo de demissão é extremamente raro e não acontecia desde a Copa de 1998. Antes de Laouchi, apenas três treinadores haviam sido dispensados durante uma Copa do Mundo. Em 1998, o brasileiro Carlos Alberto Parreira deixou o comando da Arábia Saudita após maus resultados, enquanto Cha Bong-kun foi demitido da Coreia do Sul e Henrique Kasperczak perdeu o cargo na própria Tunísia. Curiosamente, metade dos casos registrados na história envolvem a seleção tunisiana. Agora, a equipe africana tenta se recuperar no Grupo F após a derrota pesada para os suecos, que provocou a primeira troca de treinadores da Copa de 2026.
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22: Mais um caso suspeito de ebola deu negativo. Dessa vez de um homem de 64 anos no Rio Grande do Sul. Ele esteve em Uganda, na África, e ao retornar ao Brasil precisou de atendimento médico em Novo Hamburgo, sendo depois transferido para Porto Alegre. Durante a investigação foi feito um teste rápido para malária com resultado positivo para Plasmodium falciparum. E aí ele já começou o tratamento. As amostras de sangue para a detecção de ebola foram encaminhadas para a Fiocruz. O resultado, portanto, foi negativo. Algumas localidades da África, como o Congo, enfrentam um surto de ebola. O número de casos confirmados da doença chega a quase 700, com registro de 139 mortos. Na sexta-feira, o governo de São Paulo descartou o segundo caso suspeito da doença. Os dois de pacientes que estiveram no Congo nas últimas semanas. A Prefeitura de Limeira, no interior de São Paulo, vai processar o governo federal por omissão na Ponte do Esqueleto. Isso depois da morte da jovem Maria Eduarda Rodrigues de Freitas num salto de rope jump, um esporte radical em que o praticante salta de locais altos preso a um sistema de cordas. A Prefeitura informou que a responsabilidade pela fiscalização, manutenção e controle de acesso ao local é do governo federal e que desde o ano passado vinha encaminhando ofícios, cobrando medidas de segurança e alegando falta de controle de acesso. Nesse sábado pela manhã, Maria Eduarda, de 21 anos, foi fazer um salto da ponte, mas os instrutores não amarraram o equipamento de segurança nela. pelas redes sociais é possível ver os vídeos da jovem sendo arremessada e os amigos falando que os profissionais esqueceram de amarrar a corda. A empresa responsável pelo salto é particular, 6 pessoas foram presas, a polícia investiga os responsáveis e a jovem foi velada em Jandira, no interior de São Paulo, onde morava.
0: O presidente dos Estados Unidos, Donald Trump, anunciou que um ataque militar rápido e letal resultou na morte de Héctor Rustenford Guerreiro Flores, conhecido líder do grupo criminoso Trem de Aragua. Trump publicou um vídeo aéreo do ataque, alertando que o grupo não tem mais refúgio seguro. A operação, que contou com a participação do governo venezuelano, ocorreu em um complexo no estado de Bolívar, no sudoeste da Venezuela. Washington considera o Trem de Arama uma organização terrorista, responsável por violência e tráfico em toda a América. Apesar do anúncio de um acordo de paz entre Estados Unidos e Irã, a tensão no Oriente Médio permanece alta. Horas após a divulgação do entendimento, Israel bombardeou o Líbano, com um drone israelense destruindo um carro e matando um motorista em Kfar Tebnit, no sul do país. Além disso, um jornalista libanês foi alvo de ataques israelenses na mesma cidade, ficando ferido. O Hezbollah, por sua vez, anunciou um ataque contra um comboio israelense no Líbano, indicando que a região ainda enfrenta um cenário de grande instabilidade. A Prefeitura de Jundiaí, no interior de São Paulo, publicou um decreto que suspende novos empreendimentos por 180 dias. A medida, que entrou em vigor na última quinta-feira, dia 11 de junho, tem como objetivo avaliar os impactos do crescimento urbano em áreas como trânsito, transporte, saneamento, saúde, educação e segurança. Segundo o prefeito Gustavo Martinelli, a decisão visa organizar o crescimento da cidade, garantindo que Jundiaí continue avançando de forma responsável e sustentável. O decreto não interrompe obras nem cancela projetos já aprovados, mas abre um período de diálogo e avaliação. Um tiroteio em Guarulhos, São Paulo, terminou com um suspeito ferido após uma tentativa de roubo. O confronto ocorreu na Avenida Esperança e envolveu a polícia e um assaltante. As autoridades foram acionadas para a ocorrência e o suspeito foi baleado durante a ação. Detalhes adicionais sobre o estado de saúde do suspeito e a dinâmica do tiroteio ainda estão sendo investigados.
2: Os eleitores suíços rejeitaram em referendo uma proposta controversa que visava limitar a população do país a 10 milhões de habitantes antes de 2050, introduzindo novos limites à imigração. Os resultados preliminares indicaram cerca de 55% de oposição à iniciativa. A proposta, apresentada pelo Partido Popular Suíço de extrema direita, havia gerado alerta sobre possíveis impactos devastadores para a economia suíça e suas relações com a União Europeia. A campanha Não a uma Suíça com 10 milhões argumentava que a imigração atual agrava a escassez de habitação e a pressão sobre infraestruturas.
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23: 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Voltaremos na próxima edição.
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26: FM. 1h48.
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1: Vamos que vamos! Kaique, iniciando mais uma edição maravilhosa hoje, terça-feira. E aí, Kaique?
2: E aí, Wilson, estamos começando aí mais um programa, né?
1: Mais uma semana maravilhosa, hoje, terça-feira.
2: Terça.
1: Vamos que terça, vamos de música, vamos de dica importante pra você, trazendo as melhores dicas, o seu contato, a sua participação, a sua interação, tudo resumido em uma só edição do programa Viva Bem Mix, que já está
2: no ar.

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2: E já estamos de volta, gente, trazendo dica do dia. Hoje a nossa dica do dia é bem interessante. Saber ouvir é fundamental. Eu sei que você sabe disso, né? Muitas das vezes o outro só quer ser ouvido. Eu digo, ah, não sei o quê, papapá. Eu não vou nem falar muita coisa aqui, não entrar em assuntos aqui, porque a gente, né? Você sabe, você entendeu, né? Isso já resolve grande parte dos conflitos, né? Porque muitas das vezes o outro só quer ser ouvido, mas também ele não ouve a sua parte. Ele não ouve a outra versão, né? É, gente, leva essa dica com você, viu? Essa é a nossa dica do dia aqui no nosso programa Viva Bem Mix. Porque viver é diferente de estar vivo também, né, rapaz? Vamos viver, essa é a sua dica do dia.

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1: 2:18.
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7: Mande sua mensagem pra cá. Voltamos depois do nosso break comercial e eu quero ouvir você. Quero ouvir o seu áudio, viu? Manda pra cá, DDD 98981808929.
8: 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Bora, produção!

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1: Bora, Rio!

0: necessários, né, gente?
1: Rapidinho a gente volta. Fica por aí. O Viva Bem Mix continua já já. 2:37.
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1: Finalzinho de mais uma edição nesta terça-feira maravilhosa. Obrigado pelo carinho.
2: Obrigado pela sua audiência.
1: É isso, Kaique. Obrigado pela sua audiência. Você do outro lado que participou, que interagiu em mais uma edição. Fica aqui o meu muito obrigado e até a nossa próxima.
2: Até o nosso próximo programa, né, rapaz? Mano, não foi tudo. Vamos embora.
1: Vamos que vamos, porque amanhã.
2: Ao vivo é assim.
1: Amanhã
2: é pra ser quarta, né?
1: Amanhã é quarta-feira. Tá de semana. Certo, meiuca de semana, até quarta, até amanhã. Tchau, tchau, Brasil.
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0: 12:54.
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1: Olá, e aí, tudo bem com você? Por aqui tudo 100%! Tá começando mais uma edição do Fofoqueira. Eu sou o Silva Júnior, mas pode me chamar de seu amigo. Hoje é terça-feira, 16 de junho de 2026. E a partir de agora eu vou desfilar o meu veneno e você fica por dentro de tudo que tá dando o que falar no mundo dos famosos. E a primeira tricotada é sobre ela, Paola Oliveira, que movimentou as redes sociais ao compartilhar momentos do mês de junho e transformar uma publicação simples em assunto entre os fãs. A atriz reuniu fotos e vídeos no Instagram, mostrou bastidores da rotina, né? Os bastidores ali, ó, bem detalhados. E também apareceu se divertindo em uma roda de samba. A postagem passou de 160 mil curtidas e recebeu muitos, claro, dezenas de elogios. Um dos trechos mais comentados foi o vídeo em que Paola dança, arrancando mensagens bem-humoradas e declarações de carinho dos seguidores, que destacaram beleza, energia e espontaneidade da artista. Fora das redes, Paola também abriu o coração sobre a sua trajetória. Ela contou que cresceu em uma família rígida, estudou em escola pública, chegou a cursar fisioterapia e só depois encontrou na arte um caminho de liberdade. A atriz lembrou que começou em uma oficina gratuita de teatro e dali descobriu um mundo novo. A trajetória de Paola mostra como a artista abriu caminhos e ajudou a atriz a construir a própria voz. Dos primeiros passos, longe dos holofotes, ao reconhecimento nacional, ela segue mostrando que talento também nasce de origem, de coragem, escolha e persistência. Ai, Paola, eu sou fã de você. Eita, nós, eu aumento, mas jamais invento. Já já eu volto com mais destaques do mundo dos famosos.
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3: 3:16.
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2: Legal, galerinha do bem! Abraço pra você e pra você também. Estamos de volta com mais um bloco dessa terça-feira do nosso Fofoqueira. Graciele Lacerda emocionou os seguidores ao contar que Clara, filha dela com Zezé de Camargo, da dupla Zezé e Luciano, precisou passar por um procedimento cirúrgico após médicos encontrarem nódulos no rosto da garotinha, de apenas 1 ano e 5 meses. Ah, que pecadinho, né? A influenciadora relatou que tudo começou com uma pequena mancha no rosto da filha. No início, a família suspeitou de uma alergia causada por barba, perfume ou então algum contato de pele. O problema é que, né, parecia melhorar com pomadas, mas depois voltava de formas diferentes, e assim foi. Após meses de tentativas, exames apontaram nódulos sob a pele da garotinha. Clara precisou ficar 8 horas sem comer e beber antes da biópsia, o que deixou Graciele e Zezé bastante apreensivos. A mamãe contou que teve medo da anestesia, da fome e da sede da filha, mas disse que a menina ficou tranquila. O procedimento foi realizado com sucesso e os médicos conseguiram retirar o material para análise. Graciele afirmou que Clara está bem e segue confiante de que não será nada grave. A família agora aguarda o resultado para definir o tratamento. Daqui a pouco eu volto desfilando meu veneno no último assunto dessa terça-feira aqui do Fofoqueira.
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3: 3:37.
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0: 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Show! Muitas palmas pro Eric Land, por gentileza, Fortaleza.
1: Muito obrigado, a galera tá dando show hoje.

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4: Muito bem, já estamos de volta. Desta vez com o último bloco de hoje, desta terça-feira, do nosso Fofoqueira. E eu vou desfilando o meu veneno. Camila Rodrigues emocionou os seguidores ao relembrar uma separação marcada por surpresa, dor e pressão profissional. A atriz contou nas redes sociais que terminou um relacionamento em um dia e logo no seguinte precisou gravar uma cena de casamento, entrando na igreja de véu e grinalda. Ai, Jesus, eu já imaginei. A atriz contou nas redes sociais que terminou, né, o relacionamento e daí depois teve que fazer isso já na sequência, né? Mas tudo, uma coisa é vida pessoal e outra é profissional. Ela virou a chavinha e tentou fazer o melhor. Sem citar nomes no desabafo, ela disse que foi pega de surpresa pela separação e que pouco antes ainda fazia planos de família. Camila relatou que ficou com o boleto de um carro dado pelo ex-companheiro e que também havia presenteado ele com uma moto comprada à vista e colocada em nome dele. A artista afirmou que aos 21 anos ficou desesperada e sem saber como seguir diante da decepção. Na época, ela gravava a novela Desejo Proibido e chegou a avisar ao diretor que não conseguiria trabalhar. O conselho que recebeu foi direto: a vida pessoal doía, mas o compromisso profissional precisava continuar, né? As contas vêm final do mês. Hoje, casada com Vinícius Campanário, Camila transformou a lembrança em reflexão sobre força emocional e a tarefa de seguir em frente quando tudo parece bem fora do lugar. O Fofoqueira de hoje vai ficando por aqui, porque você sabe, eu aumento, mas jamais invento. Eu sou o Silva Júnior, o seu amigão. E amanhã eu volto com mais assuntos do mundo dos famosos. Grande abraço e até lá.
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5: 3:59.
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16: Uma ótima terça-feira pra você, ouvinte. Entrando no ar a partir de agora o programa Forró.

0: Podcast. Forró Mania, tocando pra você sempre o melhor deste ritmo que faz a gente dançar e é muito bom, não é mesmo? Forró Mania volta daqui a pouco, trazendo mais músicas pra você, não saia daí.
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2: 4:20.
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13: Voltei trazendo pra você mais música boa na programação do Forró Mania. Por aqui, só som bom, hein? Aumenta o volume que agora tem mais.
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0: 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Você está curtindo Forró Mania. Por aqui só música boa pra você dançar. Não saia daí, volto já.
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3: 4:41.
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3: 4,99. 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
5: Tocando pra você o melhor do forró, este é o programa Forró Mania. Eu sou a Patrícia Vieira, preparo pra você sempre este programa com o maior carinho. Agora tem mais música, aumenta o som.
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0: Olha que felicidade, que honra estar ao lado desses talentos maravilhosos que Deus me mandou. Obrigada, meus fãs. E sei que todos vocês são fãs desses talentos extraordinários que eu estou falando sempre. Muito obrigada. Obrigada por aceitar esse convite maravilhoso. Pessoas que eu amo de paixão e que eu respeito muito, de verdade. E que Deus cada vez mais, cada dia mais, dê mais sucesso para todos eles que eu amo. Aplausos para os meus convidados, por favor. Obrigado, tchau, gente.
1: Obrigada, Jota.
0: Tchau, gente.
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1: Mania de hoje já chegou ao fim. Obrigada a você que nos prestigiou com seu carinho e audiência. Um beijo em seu coração e até mais.
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3: 5 e 4.
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0: 5:46.
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2: A família é o santuário da vida. Nesta hora, queremos nos sentir família. Queremos ser um no coração de Deus. Neste terço, rezaremos por nossas famílias, pelos nossos pais, mães, filhos, todos aqueles que estão em nossos corações. Vamos oferecê-los. Vamos oferecê-los à Sagrada Família, para que encontrem nela as respostas para tudo aquilo que procuram, todas as questões, e que em Jesus sejam curados das feridas do pecado e alcancem toda a força para que suportem as provas e resistam a todas as tentações. Pedimos a Ti, Senhor, que faça da nossa casa, faça da nossa família um lar onde possa nascer o amor, o perdão, a reconciliação, e que ela seja um grande testemunho para a Igreja.

0: todos os pais que trabalham dia a dia no sustento da casa, que saem de manhã e voltam apenas no final da tarde, com o desejo de encontrar uma família unida e se sentem responsáveis de trazer o sustento para o lar. Entreguemos também os pais que se encontram desempregados, muitos deles desesperados, muitos deles na expectativa de arrumarem um emprego para oferecer educação, conforto, segurança ou simplesmente para colocar alimento dentro da sua própria casa. Dá-lhe, Senhor, dignidade. Família que reza unida,
1: permanece unida.
0: Jesus, Maria e José,
1: nossa família vossa é.
0: Jesus, Maria e José,
1: nossa família vossa é.
0: Jesus, Maria e José,
1: nossa família vossa é.
0: Jesus, Maria e José,
1: nossa família vossa é.
0: Jesus, Maria e José,
1: nossa família vossa é.
0: Jesus, Maria.

0: Maria e José.
1: Nossa família vossa é.
0: Jesus, Maria e José.
1: Nossa família vossa é.
0: Jesus, Maria e José.
1: Nossa família vossa é.
2: Nesta segunda dezena, rezemos por todas as mães. Mães sofridas, desamparadas, mulheres que se sentem abandonadas por seus maridos e filhos. Rezemos pelas mães doentes, idosas, por aquelas que se dedicam ao serviço da Igreja. Por aquelas que encontram dificuldades em educar seus filhos. Pedimos, Senhor, pela Tua graça, que a maternidade em nossas famílias seja fecunda. Família que reza unida,
1: permanece unida.
2: Jesus, Maria e José,
1: nossa família vossa é.
2: Jesus, Maria e José,
1: nossa família vossa é.
2: Jesus, Maria e José,
1: nossa família vossa é.
2: Jesus, Maria e José,
1: nossa família vossa é.
2: Jesus, Maria e José,
1: nossa família vossa é.
2: Jesus, Maria e José,
1: nossa família vossa é.
2: Jesus, Maria e José,
1: nossa família vossa é.
2: Jesus, Maria e José,
1: nossa família vossa é.
2: Jesus, Maria e José,
1: nossa família vossa é.
2: Jesus, Maria e José,
1: nossa família vossa é.
3: Nessa terceira dezena, queremos rezar por todas as crianças que

0: os orfanatos, pelas crianças que estão doentes, estão nos hospitais. Pedimos, Jesus, que o Senhor derrame muito amor sobre elas e as abençoe. Família que reza unida,
1: permanece unida.
0: Jesus, Maria e José,
1: nossa família vossa é.
0: Jesus, Maria e José,
1: nossa família vossa é.
0: Jesus, Maria e José,

0: vossa é.
1: Jesus, Maria e José,
0: nossa família vossa é.
1: Jesus, Maria e José,
0: nossa família vossa é.
1: Jesus, Maria e José,
0: nossa família vossa é.
1: Jesus, Maria e José,
0: nossa família vossa é.
1: Jesus, Maria e José,
0: nossa família vossa é.
1: Jesus, Maria e José,
0: nossa família vossa é.
2: Nessa quarta dezena, pedimos a Deus por todos os jovens que estão nas drogas e na prostituição, que eles se libertem desses vícios e voltem para suas casas. Voltem a conversar com seus pais. Pedimos pelos jovens que estudam, fazem faculdade, que eles não se percam. Protege, Senhor, contra todo o mal. Livra-os de todo o mal. Pedimos também que os jovens descubram a sua vocação, o seu chamado na igreja e no mundo. Família que reza unida,
0: permanece unida.
2: Jesus, Maria e José,
0: nossa família vossa é.
2: Jesus, Maria e José,
0: nossa família vossa é.
2: Jesus, Maria e José,
0: nossa família vossa é.
2: Jesus, Maria e José,
0: nossa família vossa é.
2: Jesus, Maria e José,
0: nossa família vossa é.
2: Jesus, Maria e José,
0: nossa família vossa é.
2: Jesus, Maria e José,
0: nossa família vossa é.
2: Jesus, Maria e José,
0: nossa família vossa é.
2: Jesus, Maria e José,
0: nossa família vossa é.
2: Jesus, Maria e José,
0: nossa família vossa é.
3: Pedimos agora, Jesus, por todos os casais, por aqueles que estão vivendo dificuldades no casamento. Pedimos sobre

0: filhos sejam sustento para os seus pais. Família que reza unida,
1: permanece unida.
0: Jesus, Maria e José,
1: nossa família vossa é.
0: Jesus, Maria e José,
1: nossa família vossa é.
0: Jesus, Maria e José,
1: nossa família vossa é.
0: Jesus, Maria e José,
1: nossa família vossa é.
0: Jesus, Maria e José,
1: nossa família vossa é.
0: Jesus, Maria e José,
1: nossa família vossa é.
0: Jesus, Maria e José,
1: nossa família vossa é.
0: Jesus, Maria e José,
1: nossa família vossa é.
0: Jesus, Maria e José,
1: nossa família vossa é.
0: Jesus, Maria e José,
1: nossa família vossa é.
0: Jesus, Maria e José,
1: nossa

0: os filhos de Eva, avós suspirando, gemendo, chorando neste vale de lágrimas. Eia, pois, advogada nossa, esses vossos olhos misericordiosos a nos volvei, e depois desse desterro, mostrai-nos Jesus, bendito fruto do vosso ventre, ó clemente, ó piedosa, ó doce sempre Virgem Maria.
1: Rogai por nós, Santa Mãe de Deus,
0: para que sejamos dignos das promessas de Cristo. Amém.
1: São José, homem justo, trabalhador incansável, nos guarde, proteja e ilumine. Que a Virgem Maria, Mãe da Igreja, seja também a Mãe da Igreja Doméstica. E graças ao seu auxílio materno, cada família cristã possa tornar-se verdadeiramente uma pequena igreja. Que Nossa Senhora, a escrava do Senhor, o exemplo de acolhimento humilde e generoso da vontade de Deus, seja ela Mãe das Dores, aos pés da cruz, a confortar e a enxugar as lágrimas dos que sofrem pelas dificuldades das suas famílias.

0: palavras de Jesus misericordioso a Santa Faustina às 3 horas da tarde.
1: Implora a minha misericórdia, especialmente pelos pecadores, e ao menos por um breve tempo, reflete sobre a minha paixão, especialmente sobre o abandono que me encontrei no momento da agonia. Esta é a hora de grande misericórdia para o mundo inteiro. Permitirei que penetres na minha tristeza mortal. Nesta hora, nada negarei à alma que pedir pela minha paixão. Em nome do Pai, do Filho e do Espírito Santo.
0: Amém. Amém.
1: Pai nosso, que estais nos céus, santificado seja o vosso nome. Venha a nós o vosso reino. Seja feita a vossa vontade, assim na terra como no céu. O pão nosso de cada dia nos dai hoje. Perdoai-nos as nossas ofensas, assim como nós perdoamos a quem nos tem ofendido. E não nos deixeis cair em tentação, mas livrai-nos do mal. Amém.
2: Ave Maria,
1: cheia de graça, o Senhor é convosco. Bendita sois vós entre as mulheres. Bendito é o fruto do vosso ventre, Jesus. Santa Maria, Mãe de Deus, rogai por nós, pecadores, agora e na hora de nossa morte. Amém.
2: Professemos a nossa fé.
1: Creio em Deus, Pai Todo-Poderoso, Criador do céu e da terra, e em Jesus Cristo, seu único Filho, nosso Senhor, que foi concebido pelo poder do Espírito Santo, nasceu da Virgem Maria, padeceu sob Pôncio Pilatos, foi crucificado, morto e sepultado, desceu à mansão dos mortos, ressuscitou ao terceiro dia, subiu aos céus,

0: na Santa Igreja Católica, na comunhão dos santos, na remissão dos pecados, na ressurreição da carne, na vida eterna. Amém.
1: 6 horas.
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0: escritor ecólogo chamado Genebaldo Dias Freire, numa entrevista a uma TV de Sergipe, chegou a aconselhar o povo de Aracaju a não repetir o exemplo, nas palavras dele, de João Pessoa. Cidade que, na opinião desse estudioso, ficou caótica, violenta e poluída. O senhor está no comando da cidade de João Pessoa. O que acha desse tipo de parecer? E o que pode, se concorda, se discorda, e o que pode ser feito para que a cidade não se transforme nessa profecia desse ecólogo sergipano?
1: Primeiro, eu não quis...

0: BOP a esse estudioso, não.
1: O senhor falou, temos prefeitura, temos governo estadual, mas o governo do estado aqui é adversário do senhor e do ex-prefeito Cícero Lucena. Essas parcerias existem?
0: Existiram muitas parcerias com o ex-governador João Azevedo. A gente não pode botar, não pode esconder isso, jamais esconderia isso, porque eu sou a principal testemunha dessa parceria entre governo e prefeitura. E ainda estou aguardando isso por parte do novo governador, do governador Lucas, que prometeu ajudar na questão das chuvas, que até agora os recursos não chegaram, que nos prometeu ajudar na questão do São João, que também ainda não chegou esse recurso, e nós estamos aguardando essa parceria. E também já estou marcando, e aí já Heron, aproveitando esse gancho de Heron, esse estudioso falou sobre alguns problemas do policiamento e do esgoto nos nossos mares, é dizer que nós já temos uma reunião marcada, já fizemos essa solicitação, já estamos marcando a reunião com o presidente da CAGEP, o doutor Marcos Vinícius, e aí a gente vai poder sanar esses problemas. Ninguém aguenta mais ter essas notícias que muitas pessoas até acham normais. Ah, o mar do trecho tal ao trecho tal está poluído. Não dá mais. Esse discurso não dá mais. Nós não aceitamos. Nós estamos fazendo o nosso trabalho, o nosso papel nas galerias pluviais e nós aguardamos e esperamos que a CAGEP faça o mesmo. Assim como nós temos novos equipamentos para fazer o recapeamento dos asfaltos aqui na nossa capital, na questão do tapa-buracos, o que há de mais moderno de tecnologia para que não tenha desnível no tapamento desse buraco, que a gente está cobrando que a CAGEPA faça do mesmo, se com a mesma empresa ou com outra empresa, mas que faça com qualidade. Essas são as principais reivindicações que nós fazemos e nós aguardamos sim que o governador Lucas abra as portas do governo do estado para montar parcerias aqui no nosso município. Bandeiras políticas de lado, população em primeiro lugar.
1: Muito bem, vamos rodar com as nossas perguntas. Agora vem lá de Brasília, o Rodolfo Lago.
2: Olá, Magno. Olá, prefeito. Eu sou Rodolfo Lago, editor-chefe do Correio da Manhã no Distrito Federal. Prefeito, as pesquisas na Paraíba têm mostrado uma disputa acirrada entre o atual governador Lucas Ribeiro e Cícero Lucena pelo governo do estado nas eleições de outubro. Eu pergunto ao senhor, qual o seu palpite? Qual o resultado que deve ser dessa eleição para governador? E qual o papel que o senhor avalia que terá o presidente Luiz Inácio Lula da Silva e o seu partido PSB nessa disputa para o governador? Gostaria muito de saber a sua análise. Muito obrigado.
0: Agradecer a Rodolfo Lago, agradecer de verdade pelo questionamento. Na verdade, nós analisamos pesquisa. Pesquisa é o cenário atual, o momento, até aquela determinada data. E a gente acompanha as pesquisas praticamente diuturnamente, todas as pesquisas, tanto pesquisas internas como as pesquisas externas de outros agrupamentos políticos que soltam essas pesquisas. E aí eu vejo com naturalidade, eu vejo com muita naturalidade. Minha verdadeira pesquisa é o sentimento da rua. O sentimento da rua aqui em João Pessoa, em especial, é muito propício ao ex-prefeito Cícero Lucena. O meu principal papel, a eleição de Cícero é a eleição de Léo, a eleição de Léo é a eleição de Cícero. Cícero é um parceiro, mostrou isso pelos 6 anos que estive ao seu lado, à frente da Prefeitura Municipal de João Pessoa. Temos diversos equipamentos ainda para serem entregues. Ele tem uma história, ele tem um legado e está colocando o nome dele à disposição. Uma pessoa que já foi por 4 vezes prefeito da capital paraibana, já foi ministro, já foi senador, já foi praticamente tudo na vida, governador, vice-governador, e agora está emprestando mais uma vez seu nome à população. E quem vai decidir isso é a população, não só de João Pessoa, mas a população da Paraíba. E é isso que ele está fazendo, levando o que ele fez em João Pessoa, o que ele fez como ministro, o que ele fez como prefeito, o que ele fez como senador, mostrando à população o que ele pode fazer pela Paraíba. Ele está deixando o nome à disposição. Enquanto ao presidente Lula, a gente ainda está aguardando um posicionamento. Estamos aguardando o posicionamento do PT e aí a gente só vai ter esse cenário verdadeiramente, qual o impacto do presidente aqui no nosso município, aqui na Paraíba, a partir do momento que o PT se decidir verdadeiramente, né, no âmbito federal. E aí a gente está aguardando essa decisão por parte da direção do partido.
1: Vocês aqui estão sem ainda o apoio do presidente Lula, do PT, porque lá em Pernambuco, aqui vizinho, o João Campos já selou uma aliança lá com o Partido dos Trabalhadores, mas aqui vocês ainda aguardam isso, é?
0: Isso, nós aguardamos, estamos aguardando a decisão do PT. Mas
1: qual é o impasse?
0: verdade, é cenário político mesmo, é cenário político. Eu vi um vídeo nos últimos dias que a gente está tendo muito cuidado nessas IA, mas nós vimos um vídeo soltado pelo presidente Lula falando do seu apoio ao senador veneziano. Nós

0: estamos aguardando qual vai ser a decisão nacional. E aí, respeitando cada partido, mas a nossa pré-campanha, a pré-campanha do prefeito Cícero já está nas ruas, não só de João Pessoa, mas de toda a Paraíba.
1: Qual a importância aqui no Nordeste do apoio do presidente Lula para um candidato a governador? Porque lá em Pernambuco, o que a gente está assistindo é que João Campos tem construído um discurso nessa linha aí, de que o palanque é exclusivo dele em Pernambuco.
0: Tem todo o cenário, a gente tem que fazer distinções. Aqui em João Pessoa, por exemplo, o presidente Lula ganhou por pouco mais de 1.000 votos. Acho que foram não foi nem 1.000, foi 900 e poucos votos, salvo engano, na última eleição. E aí esse peso vai depender das ações do governo federal. As ações e todo o investimento que ele vem fazendo, não só em João Pessoa, mas por toda a Paraíba. Então, o que nos resta é guardar a decisão do presidente, guardar a decisão do seu partido. E aí não sou eu, não é Cícero que vai decidir isso. Quem vai decidir isso é o presidente nacional do PT ao lado do presidente Lula.
1: Mas tem muitas ações do governo federal aqui com o Lula?
0: Nós temos muitas parcerias. Um exemplo das parcerias é o Parque da Cidade. O Parque da Cidade é uma obra de mais de 120 milhões de reais e nós temos uma parceria com o governo federal. A prefeitura já fez o aporte de 22 milhões de reais já para o início da primeira etapa, iniciando já a segunda e a terceira etapa da construção desse parque, que tem um recurso do governo federal a ser destinado para João Pessoa. Fora isso, tem a construção de alguns PSFs, tem várias obras que o governo federal nos ajuda. E fora outras que a gente vem através de custeio do governo federal, na questão da saúde, na infraestrutura, a gente está buscando esses recursos através do presidente Lula. Então, a gente está aguardando. Decisão política, mas eu quero deixar registrado aqui que a parte administrativa está de portas abertas. Eu bati a porta de todos os ministérios e a resposta deles é parceria, ações e desenvolvimento.
1: Mas o senhor considera imprescindível o apoio do PT ao Cícero?
0: Eu não poderia dizer imprescindível, né? Vai depender do PT. O prefeito Cícero já colocou seu nome, independente de ter ou não o apoio do PT, a campanha do ex-prefeito Cícero Lucena já está na rua. Independente do apoio dele, o prefeito Cícero vai colocar seu nome à disposição. Então, fica difícil mencionar.
1: É porque o presidente Lula tem dito que o PSB tem sido um grande parceiro dele. No país, em vários estados, me parece que 14 estados o PT tem parceria com o PSB. O senhor é do PSB? O Cícero era?
0: Cícero era do PP e hoje está no MDB.
1: No MDB. Quer dizer, é um caso diferente, né?
0: Isso. E o PP nacionalmente é oposição ao presidente Lula, né?
1: Uhum.
0: Eu não sei como vai ser esse cenário, por isso que eu não consegui entender hoje como vai ser esse apoio ao governador Lucas Ribeiro. Não sei como vai ser esse apoio do PT ao governador Lucas Ribeiro, tendo em vista que o PP vai ter candidato a presidente ou a vice-presidente contra o presidente Lula.
1: Muito bem, vamos para mais perguntas.
2: Olá, Magno. Olá, prefeito. É um prazer enorme estar aqui com vocês. Eu sou Marcelo Tognosi, do Poder 360. E eu queria fazer a seguinte pergunta ao nosso prefeito de João Pessoa. A Paraíba nunca teve tanto poder. O presidente da Câmara da Paraíba, nós temos ministros da Paraíba, nós temos o presidente do Banco do Brasil da Paraíba, o presidente da Caixa da Paraíba. O que que a Paraíba vai ganhar com tudo isso, com tanto poder?
0: Bem, Marcelo, a Paraíba, eu costumo dizer que não só está na moda, a Paraíba não só está no poder, mas temos grandes representantes e temos grandes políticos que vêm se destacando, no cenário nacional. Eu queria agradecer a todos eles, e agradecer a oportunidade que o presidente Lula tem dado à Paraíba, as aberturas que o presidente tem dado à Paraíba, e eu tenho certeza que isso vai se reverter em benefício. João Pessoa, em especial, tem várias ações com parceria com o governo federal. O presidente da Caixa esteve aqui por diversas vezes, eu já tive inúmeras, eu não sei nem contar, acho que não cabe nas minhas mãos a quantidade de vezes que eu já tive contato com o presidente da Caixa, com o presidente do Banco do Brasil.
1: Que é paraibano,
0: nós estivemos juntos, que tem diversas parcerias aqui com o município, uma das nossas maiores maratonas, a Gran Fondo que nós fazemos aqui, tem um patrocínio da Caixa, fora as habitações que nós temos, e também o presidente da Câmara, o deputado federal Hugo Mota, que tem ajudado a Paraíba, trazendo recursos. As últimas duas vezes que eu fui a Brasília, tive contato com ele, e ele sempre se colocando à disposição para ajudar, para destravar os recursos aqui para a nossa capital. Então a Paraíba tem se destacado muito, não só nas suas belezas, e eu lhe convido, Marcelo, para você vir a João Pessoa, para você vir a Paraíba. A gente tem o costume de dizer, quando você bebe da água da Paraíba, você quer sempre voltar. E aí quem não conhece quer conhecer, quem conhece quer voltar, e quem volta pretende ficar, quer pretende morar. Esse é um ditado que a gente vem dizendo, o prefeito sempre menciona isso, e estende a você também, Magno. É, eu tenho certeza que você vai ter um carinho especial para João Pessoa, depois dessas suas vindas até aqui, e tenho certeza que já logo, logo a gente vai ter Magno passando mais dias, não só férias, não só momentos, vai estar visitando a nossa, vai estar sempre na nossa capital. Então, João Pessoa vem se desenvolvendo muito, a Paraíba vem se desenvolvendo muito. Hoje, no dia 10, nós iniciamos o maior festival de quadrilhas da Paraíba, eu acho que eu posso dizer até mundial, Heron, que está nos assistindo. É, nós, a Prefeitura Municipal disponibiliza uma arena ali na orla de João Pessoa, no Mosteiro de Tamandaré, uma arena onde as quadrilhas se apresentam, uma coisa maravilhosa, parece as escolas de samba do Rio e de São Paulo, são as apresentações lindas, maravilhosas. Eu estive lá ontem, consegui ir lá ontem, até a próxima sexta-feira nós vamos ter essas apresentações. E depois nós temos o São João, e a gente faz o circuito estadual e fazemos também o circuito municipal. Então essas quadrilhas vêm se apresentando, eu confesso a vocês, é de emocionar. Eu dou um nó na minha garganta e ver o carinho, o respeito, o amor que eles têm ao São João. E João Pessoa tem cultura, João Pessoa tem São João. Eu fico muito feliz em receber esse recurso, receber esse desenvolvimento por parte do governo federal, que tem sempre nos assistido, sempre deixando à disposição. Agradecer ao ministro do Turismo também, que ele na primeira fala que eu tive com ele, ele disse: Léo, como essas quadrilhas? Eu expliquei a quadrilha, falei: vamos encaminhar um recursozinho para lá, para ajudar, e todo recurso é bem-vindo e é colocado à disposição da nossa população.
1: Perfeito. Aproveitando esse gancho aí do Marcelo, de que a Paraíba tem tanto poder lá em Brasília, o senhor colocou para esses parceiros da Paraíba lá em Brasília o que de prioridade? Eu quero marcar minha gestão, estou sucedendo ao Cícero, quero o apoio de vocês aqui em Brasília, porque eu tenho um grande projeto. Que projeto é esse?
0: Primeiro, Magno, deixa eu lhe passar. O primeiro grande projeto que eu tenho para João Pessoa não depende do governo federal, não depende do governo estadual, depende dos funcionários da prefeitura. Meu maior sonho é humanizar cada vez mais o serviço. O que o funcionário público possa se colocar no lugar das pessoas, tratar as pessoas como gostaria de ser tratado, que tratasse seu pai, sua mãe, seu filho ou seus netos. Esse é o principal legado que eu quero deixar para a nossa cidade. Ninguém procura um PSF, eu sempre digo isso, ninguém procura um PSF porque está feliz, procura um PSF porque está precisando. Ninguém procura uma UPA porque está feliz, só procura porque está precisando. Ninguém chega aqui e faz: vou ali tomar um cafezinho na UPA Oceania e ver como está o funcionamento daquele equipamento. Não, só procura quando está precisando. E às vezes um simples "posso ajudar" já muda o cenário. Já muda as pessoas. Eu costumo dizer, eu disse na reunião dos nossos secretários, Janito está nos acompanhando aqui, nosso secretário de comunicação, e Suetone, nosso secretário adjunto. Às vezes, quando nós fazemos um pedido na internet e que tem um prazo de 10 a 12 dias, e quando aquela entrega chega com menos de 10 a 12 dias, a felicidade que você tem. Essa surpresa que eu quero dar à população de João Pessoa é ser esse prefeito participativo, que vive o dia a dia da cidade, que se emociona, que chora, que ri, que brinca, que vive o dia a dia de verdade da cidade. É um prefeito humano, é isso que eu quero buscar para mim. Eu sei que eu não sou a melhor pessoa do mundo, mas eu tento todos os dias, ao acordar, a primeira coisa que eu faço quando eu abro os olhos é: o que é que eu vou fazer de diferente hoje para mudar a vida de uma pessoa? Mas eu tenho uma responsabilidade maior, Magno. Eu tenho uma responsabilidade muito maior, que eu estou na condição de prefeito da capital de todos os paraibanos. E eu tenho a responsabilidade de ajudar o maior número de pessoas possíveis. Então, meu dia tem que ser voltado para o cidadão. Para seu João e Dona Maria, que não tem acesso à internet, que não tem acesso a um PSF, que está com um pedido de informação. As pessoas que procuram o nosso aplicativo João Pessoa na palma da mão tem que ter uma resposta imediata por parte da prefeitura. Esse é o principal legado que eu quero deixar na nossa gestão. Mas falando de estrutura, o que nós queremos entregar é um sonho para a nossa cidade, que é a subida ali do Alto Plano, a subida da Beira Rio para o Alto Plano. A ligação Beira Rio com o Alto Plano é um dos principais gargalos em João Pessoa. A ponte que liga Mangabeira ao Valentina, que já foi iniciada, que, se Deus assim permitir, se as chuvas derem uma diminuída, toda chuva é boa, mas se as chuvas derem uma diminuída, a gente já vai entregar em outubro a primeira etapa para dar mais fluxo. Eu quero ampliar a rede do coração aqui em João Pessoa com a nossa hemodinâmica. Hoje nós estamos comemorando 5 mil procedimentos, 5 mil vidas que já foram salvas com aquele equipamento no Hospital Santa Isabel. A gente quer voltar a ter 100% de cobertura da nossa rede de atenção básica do nosso município, com o apoio dos enfermeiros, com o apoio dos médicos, com o apoio dos agentes de saúde, dos agentes de endemias. Eu faço esse pedido todos os dias a eles, quando me encontro com eles. Então é isso, é humanizar. Tem obra? Tem. Tem ação? Tem. Mas a principal obra que a gente quer deixar é no coração das pessoas. Que as pessoas se empoderem da sua cidade. Que quando cobrem do aplicativo de uma pessoa na palma da mão, saibam que tem uma televisão do lado da nossa bancada, do lado onde eu atendo, fica acompanhando cada pedido de 30 em 30 segundos. Esses pedidos do João Pessoa na palma da mão são renovados e eu estou acompanhando passo a passo. Passou de 5 dias, até os prazos se estendem mais, mas o meu prazo é até 5 dias para dar pelo menos uma resposta ao cidadão. Eu estou cobrando aos secretários, eu estou cobrando a quem está responsável. Então, esse é o principal legado, mas eu sei que o governo federal pode ajudar muito, eu sei que o governo estadual pode ajudar muito, e as portas da Prefeitura Municipal de João Pessoa, enquanto eu for o prefeito dessa capital, vão sempre estar abertas para quem quiser ajudar. E as críticas são bem-vindas, sim. Agora, criticar por criticar, não. E criticar nos ajudando, dando solução. Agora, só criticar por criticar, não. Fiz uma reunião e faço uma reunião. Respeito a minha bancada, a nossa bancada de oposição e a nossa bancada de situação. Pego as demandas, me pediram audiência, eu atendo individualmente, eu atendo a bancada. É isso que eu quero ser. Eu quero ser esse político aberto, eu tento ser o mais transparente possível, o mais leve possível. Magno, sou eu que respondo meu WhatsApp. Sou eu que respondo os directs do meu Instagram, não é minha equipe que responde, eu tento lá, tá ficando um pouco encharcado.
1: Eu sou testemunha, quando eu quis falar com o senhor para entrevista, o senhor me respondeu.
0: Eu mesmo que respondo, não é minha equipe técnica, não, eu mesmo que respondo, eu mesmo que passo para minha secretária para marcar as reuniões. A gente, antes disso eu estava mencionando a vocês, a gente analisa se é real, porque tem muitos golpes através das redes sociais, uhum. A gente analisa para ver verdadeiramente se é real, e aí é desse jeito. Eu quero ser esse cara simples, esse cara que anda de tênis na cidade de João Pessoa, que abraça todo mundo, que conversa com todo mundo, e que as críticas, quando alguém pega no meu braço e faz, Léo, minha rua ainda não foi calçada, se ele pega no meu braço para me pedir isso, é porque ele acredita em mim. Então eu trato isso não como uma crítica, eu trato isso como uma bandeira de esperança na nossa cidade. E é isso que eu quero fazer, humanizar cada vez mais o serviço público.
1: Agora, prefeito, o senhor falou aí uma coisa interessante, a saúde, o Hospital do Coração, melhorar essa questão da saúde. Eu lembro que a cidade aqui de João Pessoa sempre foi muito dependente do Recife, nessa questão dos hospitais do Recife, porque lá tem um sistema muito avançado de saúde. Essa dependência já foi maior?
0: Já foi muito maior. Eu vi tempos aqui de vans saírem de João Pessoa, saírem daqui da capital, para ir para Recife. Hoje nós não temos muito isso. Nós temos serviços especializados já, por toda João Pessoa, todos os serviços já nós já temos as especialidades. Só para dar um exemplo para você, hoje em todos os PSF de João Pessoa nós já temos uma máquina de eletro, uma coisa pioneira. Aqui no Brasil nós encaminhamos uma máquina de eletrocardiograma para cada PSF em João Pessoa. Então a gente tem avançado muito na saúde. Nós temos uma hemodinâmica que é ativamente coordenada por Dr. Fulvio Petrucci, um dos melhores cardiologistas. O senhor tem noção, na sua clínica particular ele não recebe nem plano de saúde, mas ele está no serviço público dando a sua contribuição, nos ajudando todos os dias. Hoje ele se emocionou com diversos depoimentos que foram dados por pessoas que foram salvas pelo serviço da hemodinâmica, alguns famosos que foram salvos, alguns turistas que foram salvos, que estavam passeando aqui em João Pessoa e usaram e tiveram que usar esse serviço. Tem até um testemunho de um turista que estava aqui, que passou mal, e nós fizemos a cirurgia dele, colocamos um stent e salvamos a sua vida. Tem esse depoimento. E aí a gente não olha o CPF de ninguém, a gente não olha o cargo de ninguém, nós tratamos as pessoas. É isso que a gente quer, desenvolver cada vez mais a saúde. As especialidades aqui, nós estamos buscando, através do Ministro Padilha, um programa mais especialistas para estarem também aqui em João Pessoa. E todas as parcerias que forem bem-vindas, que forem boas para a população, vão ser bem-vindas.
1: Muito bem, vamos chamar mais um jornalista paraibano, é o Napoleão de Castro, que está lá em Brasília, da Band.
3: Magno Martins, meu abraço a você, cumprimentar o seu telespectador, o seu ouvinte espalhado em todo o Nordeste do Brasil. Meu abraço, meus cumprimentos ao prefeito de nossa capital, Léo Bezerra. Minha pergunta, Magno, vai em cima do que foi construído pelo próprio ex-prefeito Cícero e pelo prefeito Léo Bezerra, que essa condição que chegou à nossa capital, João Pessoa, em relação às demais capitais no país. Esse boom que nós tivemos em João Pessoa, do ponto de vista turístico, do ponto de vista de pessoas que deixaram outros locais, outros estados, para ir morar pela qualidade de vida da nossa capital. Agora, Léo, há o outro lado da moeda, né, que a gente já observa em nossa capital, principalmente a questão viária e a questão de trânsito. Há um projeto, você tem um projeto, a prefeitura tem algo definido para que a gente possa ter um planejamento e uma ação efetiva na questão do trânsito em nossa capital para, quem sabe, os próximos 5, 10, 20 anos? O que é que você tem em relação a esse tema? Um grande abraço, prazer falar com vocês.
0: Agradecer a Napoleão. Napoleão é um grande parceiro, um grande amigo, praticamente me viu nascer. Acho que a maioria dos jornalistas aqui na nossa capital me viram nascer. Eu sou um cara muito participativo no dia a dia da cidade. Na época que fui vereador, eu me dedicava e me dava muito bem. Eu participava de praticamente todas as comissões na Câmara. Eu tinha um sonho, eu tenho que tratar isso antes de responder a Napoleão. Eu tinha um sonho de ser vereador da cidade. Hoje eu estou na condição de prefeito, eu jamais imaginaria, nem nos meus maiores sonhos eu imaginaria estar hoje na condição de prefeito da nossa capital. Mas Deus quis assim, a população de João Pessoa quis assim, e meu destino é entrelaçado com essa cidade que eu tanto amo. Eu costumo dizer que ninguém é mais apaixonado por João Pessoa do que eu. Pode ser empate, pode existir pessoas com empate, agora mais... Pode ter certeza que é impossível. Respondendo a você, Napoleão, primeiro eu queria lhe agradecer e dizer que nós estamos sim. Hoje pela manhã, nós, além do novo concurso, que nós colocamos mais agentes de mobilidade urbana aqui no nosso município, nós demos posse a mais de 100 agentes novos, que estão praticamente todos os dias nas ruas de João Pessoa, entregando novos equipamentos. Hoje entregamos 29 viaturas, 29 motos que estão sendo entregues à nossa população, 25, com mais 25 que já estão programadas para vir, mais um caminhão de pintura e mais um reboque que foi entregue hoje, na manhã de hoje, à nossa população. Fora as novas ruas, eu não posso adiantar muito porque estamos em projetos e logo logo a gente vai estar lançando aí nos 100 dias mais uma nova artéria no município de João Pessoa, para dar suporte, para dar mais leveza ao nosso trânsito. Fora a ponte que nós já falamos aqui, que liga Mangabeira a Valentina, também ao novo sistema viário da subida do Altiplano. Uma pessoa está sendo pensada não para 1, 2 ou 3 anos, como você mencionou, Napoleão. Uma pessoa está pensada para 10, 15, 20 anos para frente. É isso que nós estamos fazendo todos os dias, conversando com os nossos secretários e conversando com nossa equipe.
1: Muito bem, vamos para o nosso intervalo. Em seguida a gente volta aqui de João Pessoa com o prefeito Léo Bezerra.
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5: Muito bem, voltamos aqui de João Pessoa, dos estúdios da Rede Mais, meu amigo Aaron Cid, que tem várias emissoras aqui nessa rede dele, que é parceiro do nosso podcast direto de Brasília, e nosso podcast hoje é direto de João Pessoa com o prefeito Léo Bezerra. Léo, eu vi que o Congresso também, a gente tratou aqui desses penduricalhos de piso salarial e tal e tudo. Queria a opinião sua sobre essa questão da redução do trabalho, a jornada do trabalho, né? O 6x1, que eles querem fazer agora 5x2 e tal e tudo. Isso tem algum reflexo na prefeitura, não?
6: Na verdade, a gente está aguardando verdadeiramente que vai ser aprovado, né? E tudo está na discussão.
5: Eu vi até outdoors aí do presidente da Câmara, Hugo.
6: Isso, colocando aqui pela
5: comemorando a aprovação e tal.
6: Isso, nós estamos aguardando ser aprovado, verdadeiramente, qual vai ser a proposta que vai ser aprovada.
5: E falta no Senado, né?
6: Ainda vai ser aprovado no Senado e a gente só vai poder emitir uma opinião a partir do momento que tiver concretizado. E aí, assim que se concretizar, nós vamos saber o que vai atingir também no serviço público. Mas com muita tranquilidade, com muita leveza, e pensando no trabalhador, pensando no cidadão e na cidadã que se dedica diuturnamente para trabalhar, não só para João Pessoa, mas trabalhar e levar o pão de cada dia para sua casa.
5: É, a gente observa que isso atinge mais o pequeno comerciante, né? O dono da farmácia, padaria, né? Do pequeno comércio, né? Eu vi uma angústia muito grande por parte dessas pessoas, porque vão ter que contratar mais gente, né?
6: Exatamente. Então nós estamos aguardando o texto final. Assim que nós tivermos o texto final, porque é muito fácil fazer política nesse momento, dizer que é a favor, que é contra e dar sua opinião. Eu quero ver o que vai ser aprovado. E depois do que for verdadeiramente aprovado, que for para votação, aí sim nós vamos omitir nossa opinião e aí sim a gente vai trazer o impacto que vamos ter na nossa capital.
5: O escândalo do INSS e o escândalo do Banco Master, qual a sua opinião?
6: Na verdade, tudo tem que ser apurado, tudo tem que ser muito bem apurado. Eu já vi pessoas serem, eu não estou dizendo que é o caso, mas eu vi pessoas serem condenadas antecipadamente. E aí, futuramente, acho que saem várias matérias de jornais as condenações de todo mundo. E depois, quando a pessoa é inocentada, não sai em meia linha. E aí eu estou aguardando para ver, mas os vídeos e os áudios já falam muito. Agora falando sobre esse caso, os vídeos e os áudios já falam muito do que acontecia e tudo tem que ser apurado. Depois de tudo apurado, acho que tenho certeza que a justiça está fazendo seu papel, o ministro está fazendo seu papel e logo a gente vai ter os verdadeiros culpados.
5: Agora, impressiona o lastro nessa questão do Banco Master, né? Agora, essa semana mesmo, a Veja trouxe uma reportagem do presidente do Senado, né, o Davi Alcolumbre, que recebeu numa conta no exterior 350 milhões.
6: Isso, eu tenho muito cuidado em falar sobre isso, falar sobre essas coisas, tudo tem que ser muito apurado. E depois do que a gente vê na internet, diversas notícias, eu não estou dizendo que é o caso. E depois eu tenho muito cuidado, eu tenho procurado os sites e me informar cada vez mais desse caso. Mas eu tenho certeza que nós estamos em boas mãos, nós vamos ter uma boa apuração e logo esse caso vai ser, os culpados verdadeiramente vão ser mencionados pela justiça e a gente vai saber verdadeiramente o que aconteceu.
5: Vamos avançar com as perguntas dos nossos colaboradores.
2: salve. Muito boa noite, Magno Martins. Boa noite, acompanhantes aqui desse grande podcast que está repercutindo muito. Prefeito Léo Bezerra, é um prazer falar com o senhor. Prefeito, aqui em Brasília está acontecendo uma fábrica de leis que manda para as prefeituras várias responsabilidades, né? E poucos recursos. E aí, como gerir? Como definir aí o que é prioridade para o município, né, afastado aí da ideia federal? Os prefeitos estão apertados, né?
6: Zé Maria, primeiro agradecer e dizer que é verdade o que você está mencionando. E a gente estava tratando sobre isso aí, Magno, aqui agora há pouco, falando sobre isso. Não adianta fazer leis e botar responsabilidade para os municípios. Tem que fazer a lei e dizer de onde vão vir os recursos. Eu me antecipei aqui, já vou antecipando. Médicos, dentistas, enfermeiros, todas as categorias, psicólogos, todas as categorias estão procurando o Congresso e aprovando algumas leis. E já vai chegar também a parte do transporte, que já é custeada pelos municípios. E a gente já está antecipando isso dentro da Frente Nacional dos Prefeitos, cobrando que o governo federal, o governo estadual também possam nos ajudar, possam ajudar os municípios. Então, não é só, como o senhor disse, fazer leis, e sim dizer como esses recursos vão chegar aos municípios. Essa é a maior preocupação de todos os prefeitos, em todas as rodas de conversa que eu participo com os prefeitos, não só da Paraíba, mas do Brasil. O assunto é um só: até onde nós vamos chegar? Até onde nós vamos chegar? Vai quebrar as prefeituras? É justo isso? Não é justo. Antes de aprovar essas leis, as prefeituras têm que ser consultadas. E isso que eu estou cobrando na Frente Nacional dos Prefeitos, vou continuar cobrando na Frente Nacional dos Prefeitos. Se fizer uma lei, que ela já venha com o destino certo e para onde vai e como vai chegar aos municípios.
5: Vamos com mais perguntas.
7: Aqui Betânia Santana, da Folha de Pernambuco. Prefeito, o senhor assumiu a gestão no lugar de Cícero Lucena, né? E a sua missão é dar continuidade ou agora a caneta é sua e quem mora em João Pessoa pode esperar mudanças no rumo da administração? Obrigada.
6: Betânia, todos os dias eu sou cobrado, Magno, e todos os dias me perguntam isso. Minha responsabilidade, Betânia, é não só dar continuidade, como ampliar. E a caneta não é minha, a caneta é do povo, está sobre as minhas mãos, e se eu tiver que tomar as medidas que devem ser tomadas, pode ter certeza que em nenhum momento eu vou titubear. Nós vamos assinar e nós vamos fazer. É isso que a cidade espera. Cícero nunca me fez nenhum tipo de pedido depois que saiu por parte da prefeitura. Agora, quem não gostaria de ter um conselheiro como Cícero? Como eu costumo dizer, de ter nos cornes ali um cara tão experiente como ele para estar me ajudando. E sempre que eu posso, faz até alguns dias, eu estou até com saudade do prefeito Cícero, faz até alguns dias que eu não falo com ele pessoalmente, tenho falado muito pelo telefone. Mas Cícero é um parceiro, um cara... cara que com a mente brilhante. A gente brincava, eu e ele muitas vezes, Betânia, dizia que Cícero era o jovem inovador e eu era o mais comedido ali. A gente brincava muito com isso. Cícero fazia: tá com medo, meu filho? Vamos embora, vamos enfrentar. E eu aprendi a enfrentar o problema. E tem uma frase que ele disse que ficou marcada na minha vida, é que se não tem resolutividade, não é problema. Porque todo problema tem como resolver. Então, se tem como resolver, nós vamos resolver. E eu sempre escutei isso dele e sempre tomei isso como o principal rumo, o principal norte na minha vida. E pode ter certeza, a caneta é nossa, a caneta da população de João Pessoa, a caneta de Seu José, de Dona Maria, lá do Valentina, lá de Mangabeira, e essa caneta vai ser usada para melhor servir a nossa população.
5: Agora, prefeito, essa postura do senhor em razão das eleições, quando passar as eleições, perdendo o Cícero ou ganhando o Cícero, o senhor muda essa postura?
6: Na verdade, não existe mudança de postura. Acho que, como eu disse, Cícero é um parceiro. Não é Cícero candidato.
5: Não, o que eu digo de postura, assim, agora, como diz a Betânia, a caneta é minha, que decida quem sou eu, não aceito interferência de ninguém.
6: Na verdade, não, Magno. Você não vai esperar isso de mim, não. Eu não tenho ideia fixa. Nunca tive ideia fixa. Cícero também, eu aprendi também isso muito com ele. Na tomada de decisões, a gente estava só para dar um exemplo para você, para ele responder essa pergunta, ele juntava todo o secretariado. Ele dizia: Léo, eu vou falar, depois você fala. Eu dizia: não, prefeito, não preciso falar, não. Ele ficava calado. Quando ele terminava de falar, ele fazia, agora o prefeito Léo Bezerra vai falar. Eu ficava surpreso. Esse é um dos principais gestos que ele tinha comigo. E o segundo é que ele tomava uma decisão. E quando ele não, quando eu não concordava um pouco, eu olhava para ele assim meio estranho. Aí ele fazia, Léo, você não concorda? Eu fazia, prefeito não. Ele fazia, me convença. Aí eu convencia. Muitas vezes eu convencia o prefeito Cícero a tomar decisões diferentes das quais ele queria. E eu faço isso com todos os secretários de uma pessoa. Nós colocamos a nossa ideia, colocamos a ideia na mesa, discuto, compartilho com eles, e se eles tiverem algum ponto específico, eles mencionam, e a gente discute. Eu digo sempre a eles, da porta para dentro, que a gente vai trocar tapa, na brincadeira, a gente vai discutir muito, porque não é o que é melhor para Léo. A gente tem que parar de olhar para o nosso umbigo. Não é o que é melhor para Léo. As decisões que eu estou tomando com essa caneta que a gente estava mencionando aqui, vai mudar a vida das pessoas. Como eu disse, vai mudar a vida de seu João e Dona Maria, lá no Valentina, que não sabem nem que essa reunião está acontecendo. Então a gente tem que ter muita responsabilidade no que faz. E às vezes uma decisão de algum político que quer fazer por fazer e botar aquilo e pode mudar a vida das pessoas ou para melhor ou para pior, isso tem que ser debatido. Não é tomar a decisão sem conversar com a população. Por isso existem audiências públicas. Para isso existe a audiência pública. Para isso nós temos o orçamento participativo no município de João Pessoa, que é ouvir as pessoas e eles decidirem o que eles querem fazer no orçamento de acordo com os eixos. Eu gosto de ouvir a população. Eu vou ouvir, eu vou trazer a minha decisão, vou sim, vou colocar a minha decisão para a população, vou colocar meu pensamento para os secretários e vou ouvi-los. Se tiver alguma adequação para ser feita, eu vou fazer. Então, eu não tenho ideia fixa, eu não sou aquele que a ideia é minha, só minha e do jeito que eu quero, não. Isso aí você nunca vai ver do prefeito Léo Bezerra. Mas eu sou um cara simples, eu sou um cara transparente, sou um cara que não gosta de mentira. Se eu tiver o que lhe dizer, eu lhe digo no reservado, não digo na frente da população, mas eu digo de verdade. Eu não gosto de esconder nada de ninguém, eu gosto de ser o mais transparente possível, na medida da minha educação, na medida do meu respeito. Então não é desse jeito que eu sou. É muito difícil a gente mudar a nossa personalidade. Eu sou um cara tranquilo, eu sou um cara leve, sou um cara que não tem inimigos. Eu não tenho inimigos pessoais. A gente tem adversários políticos, que temos entendimentos de gestões distintas. Mas em épocas, em momentos, eu já tirei várias fotos, e aí usam essas fotos para dizer, Léo tirou uma foto com fulano e tal, e essa foto, olha ele rindo. Você vai me ver, mano, rindo com diversas pessoas. Eu fui oposição ao ex-prefeito, quando eu era vereador, e todos os eventos da prefeitura que eu ia, alguns eventos festivos, carnaval, São João, algum evento festivo da Câmara ou da prefeitura, tiraram diversas fotos minhas rindo com o ex-prefeito. Isso não arranca pedaço meu.
5: E diz, mas... até que o candidato ao Senado é o ex-governador do senhor?
6: Pois é, dizem isso.
5: Mas é ou não?
6: Não sei, aí eu não vou escolher candidato, né? Não tem como a gente escolher candidato. E se for, vou fazer o quê? Enfrentar. Quem decide não é Léo. Quem decide não é Léo. Quem decide é a população. É o povo. E eu estou tendo a oportunidade, Marco, da minha vida. Um menino que veio de, não vou dizer aqui, de que passei fome na minha vida, mas meu pai tinha um fiteiro que vendia pastel e caldo de cana e pagava meu colégio. Eu me emociono quando eu falo isso, que ele não gosta muito que eu fale. Mas eu vim nisso. Eu sou um menino que foi criado em João Pessoa, nas ruas de João Pessoa, que viveu o dia a dia dessa cidade. E eu tive a oportunidade de ser prefeito. Eu estou tendo a oportunidade de ser prefeito. É a oportunidade da minha vida. E eu vou dar meu sangue por essa oportunidade. Então não vou escolher adversário. Venha quem vier, seja como quiser, mas quem vai decidir isso é o povo e eu vou dar o meu melhor. E é isso que eu vou fazer. Se tiver que ser eu, vou ser eu. Se não tiver que ser eu, a população que decidiu.
5: Muito bem, vamos para mais perguntas dos nossos colaboradores.
8: Meu nome é Arnaldo Santos, eu sou jornalista, editor executivo da revista Mais Nordeste. Eu gostaria de saber, nesse instante, diante desse aumento do fluxo turístico em João Pessoa e no Nordeste, qual é a sua ideia de desenvolvimento para o fortalecimento do seu município na área industrial e também na área de serviços como turismo?
6: Na verdade, eu agradeço, Arnaldo pelo seu questionamento. A gente tem que ter um turismo responsável. É isso que nós buscamos todos os dias aqui em João Pessoa. E por isso que nós estamos, não só com parcerias com o governo estadual, que está abrindo novos resorts aqui na nossa orla, mas também conversando com os donos de hotéis, bares, restaurantes, conversando com o SESC, com o SENAC. A gente tem que fazer um turismo responsável. Uhum. Mas eu tenho ideia que o turismo só vai ser bom para o turista quando for bom para o cidadão de João Pessoa, quando for bom para o pessoense. E por isso nós estamos tomando todas as medidas, seja ela de trânsito, seja ela na melhora do fluxo, seja ela no transporte em João Pessoa. Hoje pela manhã já tive uma reunião também com o setor de transporte coletivo da nossa cidade, também nos transportes de aplicativos. Nós estamos gerando cursos para que eles possam se desenvolver, crescer, e cursos de inglês, de espanhol. Até tive uma parceria agora com a agência francesa, estou conversando com ele para também disponibilizar curso de francês. Então a gente tem que desenvolver isso verdadeiramente, um turismo responsável na nossa cidade, cuidando da nossa orla, cuidando do nosso comerciante. Nós temos um regramento na nossa orla em João Pessoa hoje, que foi firmado através de um TAC. Esse TAC foi assinado há 3 anos atrás, e que temos um reordenamento dos ambulantes em João Pessoa, com cadastros, com horários, com metas a serem seguidas. É isso que a gente tem feito. Na questão do nosso lixo, estamos em cima 24 horas. Eu estou lançando hoje, por incrível que pareça, um novo software que a gente contratou na Secretaria de Infraestrutura, que é um carro que ele vai com a câmera, ele vai identificando buracos, ele vai identificando descartes irregulares de lixo, e já vai encaminhando direto para a Secretaria, para o setor responsável. Então é cuidando da nossa cidade, é fazendo não só o básico, mas ampliando esse setor que é tão importante. E eu tenho uma parceria muito forte com o SESC e com o SENAC. Eles estão nos ajudando com cursos de formações, ao lado do nosso secretário Bruno Farias. A gente tem se desenvolvendo um belo trabalho. Eu tive no último curso de formação deles, mais de 600 alunos foram formados, curso de hotelaria e diversos outros setores aqui no nosso município. Então é esse desenvolvimento que a gente quer. Uma João Pessoa responsável, um turismo responsável que a gente está buscando na nossa cidade.
5: Vamos voltar com o nosso Heron Cid.
9: Magno Martins, volto aqui para perguntar mais uma vez, do estúdio da Rede Mais em João Pessoa, Heron Cid falando, uma pergunta ao prefeito Léo Bezerra. Prefeito, o senhor é do PSB, pelo menos ainda é do PSB, partido que tem o vice-presidente da República, Geraldo Alckmin. Qual é a sua visão desse momento da vida pública nacional, nessa intensa polarização? O senhor se situa em que espectro? Se sente representado por qual desses polos ideológicos, esquerda, direita? Ou o senhor é uma figura de centro? E o que pensa do país daqui para frente? Quais são os caminhos que o Brasil precisa percorrer em relação à sua política nacional e aos projetos de presente e de futuro?
6: Eu não conheço a fundo o nosso estilo de fazer política. Na verdade, nós somos de centro-esquerda. Eu nunca escondi isso, mas eu tenho uma dificuldade de só fazer críticas. E aí, em alguns momentos, até quando eu era vereador, elogiei algumas ações da presidência aqui no município. Algumas pessoas me interpretavam de direita, outros me interpretavam de esquerda. Alguns têm essa dificuldade. E o que é bom vai ser falado. Os recursos que vierem, independente de bancada, de situação, de oposição. Eu estava conversando com o Cabo Gilberto, que é da direita, encaminhando recursos para Mangabeira. Estava conversando com o doutor Damião, que é da esquerda, e estava encaminhando um odontomóvel para a nossa capital. Estava conversando com o deputado Messinho, que está trazendo recursos para o hospital veterinário aqui em João Pessoa. Então eu converso com todos, tudo que for colocado para João Pessoa vai ter meu reconhecimento, independente de direita, esquerda ou de centro. Mas, na verdade, não, eu estou um pouco incomodado, né, dentro do PSB. As minhas últimas entrevistas, acho que você já pôde notar. Eu acho que a última assinatura dos três vereadores, dois vereadores assinaram na bancada de oposição, e fazendo oposição ao prefeito que é do PSB, eu não estou conseguindo entender. Ao mesmo ponto que o ex-governador João Azevedo está tentando, tanto eu como ele, sentarmos para chegar num denominador comum no voto para senador. Esses gestos não estão vindo por parte do PSB. O gesto que eu tive nos últimos dias do PSB são: primeiro, eu saio da presidência. do partido, eu sou pedido para sair da presidência do partido. Depois os vereadores começam a fazer oposição à nossa gestão, mesmo eu sendo do PSB. Depois os vereadores assinam para montarem um agrupamento político, uma base política de oposição em João Pessoa. Para você terem noção, os vereadores do PL, que são da direita, não assinaram essa lista.
5: Mas do PSB assinaram.
6: Mas os do PSB assinaram essa lista. Então não estou conseguindo entender. Eu não consigo entender porque diversas reuniões do PSB eram, meu nome é tratado como oposição. Sou oposição ou não sou oposição? Eu só espero que eu não seja expulso mais uma vez desse partido. Eu já fui expulso uma vez do PSB e foram dias traumáticos. E para voltar para o PSB, eu fui convencido pelo ex-governador João Azevedo e voltei com ele. Eu saí com ele para o Cidadania e voltei com ele para o PSB. E agora eu confesso a você que não estou me sentindo bem no agrupamento político. Estou me sentindo escanteado e eu tenho certeza que alguns... Tenho certeza não. Isso é público e notório que vários filiados do PSB, da direção do PSB, foram perseguidos, a exemplo de Júnior Pires, que saiu da tesouraria do PSB por votar no pré-candidato Cícero, mas querem o meu voto para João, para senador. Não estou conseguindo entender o que o PSB quer. O PSB quer meu voto para senador com João, mas não quer me dar o apoio em João Pessoa, ou querem me dar o apoio em João Pessoa e não querem que eu vote em João. Eu não estou entendendo. E aí esse não entendimento vai ser isso. Eu já estou até antecipando uma conversa que eu vou ter com o governador João Azevedo, que independente de qualquer coisa, é meu amigo. É um cara que tem uma parceria muito forte, que fez muito por mim, que viu em mim o que muitos não viram. Mas o PSB, o partido ao qual ele é presidente, eu não estou me sentindo confortável. Eu estou fazendo um esforço muito grande para não ser indelicado com o PSB. Mas o que o PSB tem feito comigo nos últimos dias, nos últimos tempos, é justo.
5: Agora, prefeito, tem uma instância maior. Eu sei que o senhor já fez essas questões ao governador, mas tem uma instância maior que é a presidência nacional do partido, que é um vizinho seu aqui, que é João Campos. O senhor levou essas queixas já, o João Campos?
6: Não levei. Estou esperando essa conversa com o ex-governador João Azevedo, repito, um amigo. Eu tenho certeza que ele vai me ouvir, que ele vai me escutar, e aí nós vamos tomar a melhor decisão. E saber que essas pessoas que estão ao seu lado hoje, eu não sei se falam olhando para o seu próprio umbigo ou se falam para o crescimento do partido. O partido tem o prefeito, mas é oposição ao prefeito. E quer o voto do prefeito para o candidato a senador. Nem você, Magno, consegue entender isso. Olha a dificuldade que você está tendo de entender o que eu estou passando. Imagine eu, os dias que eu tenho dormido na nossa cidade, todos os dias, minhas noites de sono, não só pensando na cidade, pensando no município, mas pensando no meu agrupamento político. Hoje eu não falo mais só por Léo. Eu falo por
5: diversas pessoas. O que é que o Cícero fala disso, hein?
6: Eu falo por diversas pessoas que abandonaram o governo porque acreditam no projeto do ex-prefeito e do pré-candidato Cícero. Pessoas que abandonaram e perderam muita coisa para estar com Cícero. Porque acreditam na vontade, na coragem e na vitória de Cícero. Como eu acredito na vitória de Cícero. Eu sei que Cícero é... Eu não estou aqui menosprezando quem quer que seja. Não quero passar por cima de ninguém. Mas eu sei que Cícero é o melhor para Paraíba. Imagine só voltar a ter Cícero governador e Léo prefeito da capital.
5: Agora, prefeito, o Cícero já chegou em algum instante desse processo a dizer... Saia do partido, saia do PSB, venha para o meu partido.
6: Cícero sempre me deixou à vontade. Mas eu vou lhe dar um dado.
5: Mas se o senhor está encontrando tanta dificuldade lá no partido, por que insiste em ficar no partido?
6: Respeito. Respeito a um gestor, um ex-gestor, que hoje está na condição de pré-candidato a senador. E respeito a ele. Ainda estou aguentando isso tudo. E respeito a João, ainda estou aguentando isso tudo. Eu tenho que dizer muita coisa a ele. Ele tem que ouvir muito da minha pessoa. Eu sei que eu tenho muita coisa para ouvir dele. Eu sei de tudo que ele fez por mim. Mas não está sendo justo o que eu estou passando. Não está sendo justo os últimos dias que eu passei. Eu não recebi uma ligação de ninguém me dando apoio. Eu não recebi ligação de ninguém do partido me dando apoio em momento algum. Pelo contrário. Se você pegar as redes sociais, e eu dou abertura porque todos, Magno, têm meu telefone. Eu converso com todos e com todas. Por telefone. Eles têm meu telefone para fazer as críticas. Não é fazer, como eu disse a você aqui no início da nossa entrevista, do nosso podcast. Não é fazer a crítica pela crítica. eles têm a oportunidade de me procurar, por ser do meu partido e por serem meus amigos. Eles têm a oportunidade de me procurar e resolver os problemas, mas preferem ir para a rede social para fazer firula. E aí não, eles têm meu contato e podem mandar para mim e a gente resolve. Não tem problema nenhum. E o que eu quero? Não é fazer política. E eu vou lá, se for uma demanda deles, eu digo, ó, uma demanda do vereador tal, não tem problema com isso. Agora, não fazer política por política. Cadê os ofícios do pedido para resolver? É só na rede social? É só para fazer mídia? Não, eu nunca fiz isso. Quando eu fazia caravana, era uma testemunha aqui, eu fazia, Magno, aqui a caravana da oposição. Sabe o que eu fazia? No final, eu fazia um relatório e encaminhava para o prefeito. Encaminhava para o secretário. Porque não é criticar, Magno, por criticar. E eu estou desconfortável dentro do meu partido, eu estou aguentando isso tudo que você me perguntou agora em respeito a essa pessoa. Em respeito não ao partido, mas em respeito a João. Eu estou esperando isso. Estou esperando essa conversa, para ir nessa conversa de maneira madura, de maneira serena, a gente chegar num denominador comum. Se dá certo, partimos juntos, ou se não dá certo, partimos juntos. Agora, nossa amizade é inabalável.
5: Muito bem, encerrando aqui o nosso podcast, agradecer ao prefeito, inclusive por esse desabafo aqui em relação ao partido dele. Prefeito, muito obrigado por nos receber aqui, espero revê-lo aqui em outras oportunidades com essa parceria aqui com o Aaron Cid.
6: Sim, Magno, acho que foi a primeira vez que eu fui tão incisivo nessa resposta. Acho que você vai pegar, nós vamos pegar aí diversas manchetes, mas eu queria agradecer a você, cara, esse cara simples que vem ajudar João Pessoa, divulgar João Pessoa, que faz o seu papel tanto de cobrança como também de mostrar o nosso desenvolvimento. João Pessoa vem crescendo, João Pessoa vem se desenvolvendo, João Pessoa, nós ganhamos prêmios aí da capital de qualidade de vida, da maior capital de qualidade de vida do país, é em João Pessoa. Eu fico muito triste como algumas pessoas usam, não posso dizer dor de cotovelo, como esse estudioso aí, que eu não vou nem citar o nome, para criticar João Pessoa antes de conhecer. Vem para João Pessoa antes de falar. Vem conhecer João Pessoa antes de falar. Vem ver o trabalho que a gente vem fazendo nessa capital. Vem ver o tanto do desenvolvimento, o boom. Não foi por acaso, não. Foi de muito trabalho, muito suor, muita dedicação, muitas noites sem dormir, muita vacina que a gente colocou no braço da população fazendo corujão. Isso não está aqui, ó, na nossa cabeça. A gente tem responsabilidade com essa cidade. E nós vamos continuar com essa responsabilidade, vivendo, como eu disse a você, o dia a dia do pessoense. Vivendo o dia a dia da capital, dizendo que todos aqueles que querem contribuir, independente de bandeira política, independente de momento político, nós vamos aceitar recursos. Agora, não vou aceitar falar por falar, usar a imagem de João Pessoa para dizer que está ajudando e o recurso não chegar. Tivemos fortes chuvas, como teve em Recife, o recurso ainda está para chegar, não chegou. Encaminhamos os ofícios, eu disse ao governador, mencionei isso para ele, que os recursos ainda não chegaram, nós estamos aguardando. O recurso do São João já está batendo na porta aí, a gente também está aguardando, não é nenhum tipo de cobrança, mas é a responsabilidade. Quando chega, a gente dá o mérito. Agora, fazer falar por falar, aí nós não vamos permitir.
5: Muito bem, minha gente, estamos aqui encerrando mais um podcast, especialmente aqui de João Pessoa, e prometemos voltar na próxima terça-feira de Brasília com o nosso podcast.
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1: 7:04.
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5: Oba! Tudo certinho, minha amiga? Tudo certinho, meu amigão? Ótima terça-feira aí, viu? Você que tá ligado na nossa programação, tá coladinho com a gente, agora vai conferir mais uma edição do quê? Do quê? Do nosso Pagodaço. O Pagodaço, programa que leva até você o melhor do samba e do pagode. Vamos agitar a sua terça-feira. Aumenta aí o som, porque a primeirinha já vem chegando aqui, ó. Hoje eu não quero saber de enrolação, não, hein? Bora lá pra nossa primeira música de hoje, que vai fazer você dançar bastante, com certeza.

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1: Terminando mais um bloco aqui no Pagodaço, né, gente? É, mas não tem problema não. Eu volto já já com mais uma sequência. Então fique onde está, hein? Só as melhores pra você. O melhor do samba e do pagode aqui no seu rádio.
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1: É, falei que a gente voltava rapidinho, né? Pagodaço de volta com o melhor do samba e pagode pra você. Aumente o volume, é mais uma sequência chegando aqui, ó.
4: É

0: do Popó, só é, aí, sim, sim, né? Deus e Robinho, uma mulher.
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3: Esse pagodaço é bom demais, hein, rapaz? Só música boa pra gente mexer o esqueleto. Daqui a pouquinho tem mais sucessos. Aqui, os melhores do samba e do pagode, né? O ritmo mais brasileiro que contagia, né? De volta depois do intervalo.
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3: Sente só que beleza, é o Pagodaço, as melhores músicas do samba e pagode na melhor programação, hein? De volta aqui no seu rádio.
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0: Finalizamos, finalizamos mais uma sequência aqui no Pagodaço. E o programa de hoje tá terminando também, viu? Já ficamos por aqui, mas amanhã eu volto com muito mais músicas, o samba e o pagode. O samba não tem fronteiras, né? E o Pagodaço volta amanhã, sempre com os melhores hits do pagode aqui no seu rádio.
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3: 7:52.
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10: Muito bem, chegamos com o Cidade Love. Como está por aí? A partir de agora tem o programa mais romântico do rádio. Cidade Love reúne as mais belas canções para você. Seja bem-vindo. Cidade Love está no ar.

0: Muito boa essa sequência, uma melhor que a outra. Já já tem mais.
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4: 8 e 12.
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0: Cidade Love, sempre com as canções que tocam o coração de toda a cidade. Já já tem mais, não saia daí.
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2: Na hora certa.
3: 8:32.
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0: Muito boa essa sequência, uma melhor que a outra. Já já tem mais.
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4: 8:51.
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